Salmo 103:1, Caminhando com Jesus, programa da Escola Bíblica do Ar. Nair Fernandes e eu, Ana Maria Gomes, desejamos que este programa seja um momento de refrigério para a sua vida. Temos a alegria de receber neste momento Pastor Enéas Soares Menezes, obreiro que você conhece há muitos anos. Ele preparou uma série de estudos com algumas reflexões sobre a provisão, a providência de Deus. No programa de hoje, ele vai se aproximar de Deuteronômio, capítulo 24, de 19 a 21, e vai nos mostrar como Deus fez provisão para cuidar das viúvas do tempo da produção do material bíblico. Isso ele quer dizer que hoje Deus tem provisão para cuidar das nossas necessidades.

da meia-noite. Paulo e Silas oravam e cantavam louvores a Deus na prisão, quando de repente sobreveio um tamanho terremoto que sacudiu os alicerces da cadeia, abrindo todas as portas que os prendiam. Não pare de adorar.

0: Vamos passar a palavra para ele de imediato.
1: Viúvas na Bíblia e suas lições. Estamos diante de uma série de meditações visando conhecer mais as mulheres que ficaram privadas de seus esposos. A múltipla citação delas em nossa Bíblia nos leva a perguntar qual a razão de o Espírito Santo mencioná-las, bem assim os seus feitos. Certamente Deus tem algo para nós ao permitir que suas histórias, as histórias das viúvas, ocupassem as páginas do livro sagrado. A primeira coisa que nos chama a atenção nesse interessante estudo é quão misericordioso é Deus em relação àqueles que perderam seus cônjuges. Sabemos que as guerras dizimavam muitos homens e isso criava uma situação muito difícil para quem perdia o seu marido. A vida material se transformava em verdadeiro martírio para tantas viúvas daquele tempo. Mas o Deus de bondade e misericórdia decidiu que, na sua santa lei, face às dificuldades da pobreza e marginalização das viúvas e seus órfãos, houvesse regras para a proteção delas e seus filhos, como ilustra Deuteronômio 24, 19 a 21, em resumo: quando no teu campo cegares a tua semente e esqueceres uma gavela no campo, não tornarás a tomá-la. Para o órfão e para a viúva será. Quando sacudires tua oliveira, não tornarás atrás de ti a sacudir os ramos, para que o estrangeiro, para que o órfão e para que a viúva possa se aproveitar disso. Quando vindimares a tua vinha, não tornarás atrás para rebuscá-la. Para o órfão e para a viúva será o restante. Então o Deus de amor e misericórdia sempre apelou para que amássemos essas mulheres e os órfãos, como ainda hoje deseja. E quando precisava realizar um milagre visando o sustento da viúva, Deus o fazia, como no caso da viúva de Sarepta no Antigo Testamento, a viúva de Naim no Novo Testamento, e até ele realiza hoje milagres em favor de viúvas e órfãos, exemplos que veremos no decorrer deste estudo. Quando abrimos o Novo Testamento em Atos capítulo 6, aprendemos sobre a principal razão da instituição diaconal. O texto é claro: houve uma murmuração dos gregos contra os hebreus, porque as suas viúvas eram desprezadas no ministério cotidiano. Com a pregação do Evangelho, crescia o número de crentes e, consequentemente, de viúvas necessitadas de mais cuidado. Ora, Pedro e João eram os pregadores e queriam continuar pregando a palavra de Deus, pelo que disseram: não é razoável que nós deixemos a palavra e sirvamos as mesas. A seguir, escolheram 7 dedicados homens que pudessem fazer aquele serviço social. E, como resultado, a palavra de Deus crescia, diz a Escritura, e o número de discípulos aumentava, ou seja, eram acrescentados à igreja novos crentes. Sem dúvida alguma, Deus mesmo tomou aquela providência para que as viúvas, aquelas criaturas que ele tanto amava, fossem atendidas em suas necessidades básicas. Por outro lado, aprendemos pela palavra, conforme 1 Timóteo 5, que as viúvas devem criar seus filhos no temor de Deus, exercer a hospitalidade, viver uma vida de humildade. Não devem viver para os prazeres da carne, não devem ser levianas e devem dirigir bem as suas casas. Amigos, louvamos a Deus pelas igrejas e instituições que cuidam de nossas viúvas e órfãos, pois é da vontade e do plano de Deus que elas sejam auxiliadas, as viúvas e também os órfãos. Precisamos a cada dia desenvolver esta cultura de proteção das viúvas, na criação de serviços especiais para elas, pois o Senhor disso se agrada. Creio que uma das razões por que Deus amava seu servo Jó residia nesta sua declaração: a bênção do que ia perecendo vinha sobre mim, e eu fazia que rejubilasse o coração da viúva. Jó 29:13. Vamos prosseguir nesta série.
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0: Vamos orar, nosso Deus e nosso Pai, como temos necessidades e desejamos enxergar em nosso tempo, em nosso dia, neste momento, a Tua provisão para a nossa vida. Abre os nossos olhos, Senhor. Nós oramos em nome de Jesus. Amém.
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1: Caminhando com Jesus é programa da Escola Bíblica do Ar. No Salmo de número 25, verso 8, nós lemos: Bom e reto é o Senhor, pelo que ensinará o caminho aos pecadores. Aproveite hoje esse momento para pedir ao Senhor que ensine o caminho para você.

0: O programa de hoje marca o início de uma série que eu considero abençoada. Pastor Wagner Antônio de Araújo volta ao nosso programa para, durante 13 programas consecutivos, refletir conosco sobre o valor de um lar cristão. O pastor Wagner nos apresenta uma experiência pessoal de vida familiar, infância sofrida, sem a companhia da Bíblia em casa, até que Jesus chegou e tudo foi transformado. Acompanhe este depoimento. Meu pai tornou-se um homem de Deus. Não teve muito tempo de vida, pois era um homem muito doente, mas foi transformado de tal maneira que procurou a cada pessoa que havia magoado e reconciliou-se com ela. Antes de ficar cego, leu por mais de 10 vezes a Bíblia. O valor de um lar cristão. Este é o primeiro dos 13 programas sobre este lindo assunto.
1: Olá, aqui é o pastor Wagner Antônio de Araújo. Deus nos concedeu a tarefa de partilhar mais uma série de mensagens para a reflexão bíblica e a edificação de nossa fé no Senhor Jesus. O nosso tema presente será o valor de um lar cristão. Não tive o privilégio de nascer em um lar onde o temor do Senhor fosse a base. Assim, conquanto a minha família fosse religiosa e acreditasse em Deus, mantinha uma fé nominal e não conhecia os padrões divinos para que o papel de cada um e de todos fossem exercidos da maneira com que Deus projetara. O resultado não poderia ter sido outro: dores, tristezas, injustiças, violência. Lembro-me com tristeza das lágrimas sentidas que mamãe derramava ao ser vítima de tanta brutalidade do meu pai. Por outro lado, posso até ver o meu pai, em minha lembrança, a confidenciar as tragédias que enfrentara no lar de seus pais. Cresci num ambiente onde a fé cristã só era exercida de quando em quando, em datas religiosas e com objetos sagrados. Jamais o livro de Deus havia sido consultado. Um dia eu tive a graça de ser alcançado pelo Evangelho do Senhor Jesus. O pastor Timofei Diakov, um veterano e saudoso pastor batista, evangelizava a minha rua através de folhetos. Um deles chegou às minhas mãos. Através dele, eu marquei uma entrevista em sua casa e fui apresentado a mensagem de salvação e de redenção em Jesus Cristo. Também pude contemplar uma família estruturada diante dos meus olhos, a esposa e o filho sentados no sofá a declamarem com o pai o Salmo 23: "O Senhor é o meu pastor e nada me faltará." Aquilo me encantou. Eu, que só vi enfrentamentos, violência e sofrimentos dentro de casa, agora contemplava um pai amoroso e marido presente, junto de uma esposa feliz e um filho bem criado. Pensei: eu também quero isso para mim. No domingo seguinte, em 24 de fevereiro de 1980, visitei a igreja onde o pastor Timofei servia a Deus, Igreja Batista, em Sumarezinho, São Paulo. E ao final da pregação bíblica, no apelo evangelístico, eu fui conduzido pelo Espírito Santo à conversão. Fui alcançado pelo Senhor. O Evangelho muda as pessoas. O Evangelho transforma a nossa mente. O nosso comportamento, a nossa visão de mundo mudam. Quando entregamos a vida a Cristo, a violência sai pelos fundos. A irresponsabilidade dá lugar ao compromisso e a fé permeia os nossos atos. Transformado em cristão, logo meu pai viu em mim algo melhor do que havia. Assim, juntamente com o meu irmão, entregou-se a Jesus Cristo 3 meses depois. E por último, no ano seguinte, minha mãe também rendia-se a Jesus, tornando-se uma mulher transformada, confortada e mais feliz. O meu irmão teve o privilégio de conviver na adolescência num lar muito melhor do que eu convivera, e Cristo tornou-se o Senhor de nossa família. Tudo isso vem provar que, se alguém está em Cristo, nova criatura é. As coisas velhas já passaram, Eis que tudo se fez novo, 2 Coríntios 5,17. O meu lar não se tornou perfeito. Não existem lares perfeitos. Mas agora Cristo tornara-se de fato Senhor de nossas vidas e submetíamos a Ele a direção de nossos corações e de nossas decisões, de nosso comportamento e de nosso aprendizado. O papai tornou-se um homem de Deus. Não teve muito tempo de vida, pois que era um homem muito doente, mas foi transformado de tal maneira que procurou a cada pessoa que havia magoado ou injustiçado ao longo dos seus dias e reconciliou-se com elas. Antes de ficar cego, ele leu por mais de 10 vezes a Bíblia Sagrada e deixou-a em seu coração para os momentos difíceis que enfrentaria no câncer avassalador. Meu irmão tornou-se um homem de bem, um servo do Senhor, um empresário bem-sucedido e hoje tem uma linda família, serve a Deus de coração e guia os seus passos à luz da palavra do Senhor. Ele é um exemplo para mim. Minha mãezinha ainda viveu 14 anos após a morte de meu pai. Todo o sofrimento que teve foi compensado pela graça do Senhor. Ela teve um fim de vida abençoado e digno, ainda que a sua saúde declinasse a passos largos. Foi mais crente que todos nós, orava intensamente, evangelizou a cada um de nossos familiares, tornou-se uma referência na igreja

Este é o desejo deste conferencista e certamente é o desejo de Deus, que não quer que nenhum lar se perca, mas que todos venham a conhecer a graça do Senhor para se tornarem famílias felizes. Se Deus nos permitir, ao longo dos próximos programas, abordaremos facetas do lar cristão e os valores indispensáveis para andarmos nas veredas da felicidade. Que Deus nos abençoe. Amém.

0: Vamos orar. Senhor Jesus, nós não temos famílias perfeitas. Nós recebemos heranças espirituais, materiais, comportamentais. Pedimos que Tu nos ajudes a ouvir a Tua voz e sermos capacitados para fazer do nosso lar um lar verdadeiramente cristão. Oramos em nome de Jesus. Amém.
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3: Repetindo o teu amor. Seja bênção no serviço, no seio da tua igreja. Que contigo o compromisso seja real e se veja no acarinhar do idoso. Seja força para o cansado. Ensino ao jovem fogoso sobre a culpa e o pecado. Uma bênção possa ser no amor por cada irmão. Seu consolo no sofrer, seu apoio em oração. No viver de cada dia um bom testemunho dar, vivendo com alegria a boa nova anunciar. Não há como bênção ser sem a nosso Deus servir. Não o possamos esquecer no presente e no porvir. Amém.

No silêncio da noite esperarás por ele, mas ele não virá. No profundo meio-dia desejarás que o sol aqueça seu corpo ágil de menino, mas haverá apenas frio.

todas as estações, com sol ou chuva, brisa ou ventania, a mesma inexorável atmosfera fria. A prata dos teus cabelos tomará conta de todas as coisas, mas da nevada brilhará teu cântico. O cântico perfeito, a garganta de pássaro, os olhos fechados para aprisionar as lágrimas, o colorido cântico que abençoa a terra. Em lugar da blasfêmia e da revolta, da angústia e do desespero, o doce cântico derramado sobre os campos, espargido sobre as cidades, ungindo as criaturas. A voz com que Deus te abençoou para que abençoasses teu povo é o doce ministério que atravessa nevoeiros densos ou perfumada brisa marítima como veleiro majestoso, indomado e consciente. Ao fim do show, estenderás os braços, mas eles estarão vazios, delimitando o espaço inocultável, traçando o perfil do ausente. Timbre de voz, ritmo de gestos, cor da pele, temperatura do corpo, rebeldia dos cabelos. Tudo isso continuará em teu cântico, em teu abençoado cântico, em teu aflito cântico, em teu desesperado cântico. E que o bálsamo da tua voz, que é nosso grande bem, desça como uma bênção sobre nós e nos console, e te console. Amém.

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1: Palavras de graça. E todos lhe davam testemunho e se admiravam das palavras de graça que saíam da sua boca. Lucas 4:22. Começamos este ano falando sobre graça, a maravilhosa graça de Jesus, favor imerecido da nossa salvação. Na língua portuguesa, a palavra graça também tem várias conotações. Pode ser um gracejo, algo que faz rir. Também pode significar elegância, porte, maneira de ser. O texto fala de palavras de graça, isto é, palavras agradáveis que fazem bem aos ouvidos e ao coração. Sobre as palavras de graça que Jesus proferia, Santo Agostinho escreveu: "Eu li Platão e Cícero, palavras que são muito sábias e muito belas, porém nunca li em nenhum deles: Vinde a mim, todos vós que estáis cansados e oprimidos, e eu vos aliviarei." À mulher pecadora, Jesus disse amorosamente: "Nem eu te condeno, vai e não peques mais." Eram assim as palavras que Jesus falava. As pessoas que o ouviam ficavam convencidas de que suas palavras eram verdadeiras. Mas mesmo assim, poucos as aceitaram. Reconheciam que Jesus dizia palavras agradáveis e certas, mas não acreditaram que alguém da sua própria cidade pudesse expressar-se daquela maneira. A apresentação deles não era para a aceitação, mas revelava dúvida, espanto, incredulidade até. Não é diferente hoje. Muitos se agradam de Jesus, gostam de ouvir as suas palavras, gostam de ouvir mensagens que falem sobre ele, mas continuam incrédulos. Não reconhecem a autoridade de Jesus para salvar. No entanto, as palavras de Jesus ainda expressam a sua graça salvadora. Ao lê-las na Bíblia e ao ouvi-las, elas nos falam ao coração. A nós compete distribuir e divulgar essas maravilhosas palavras de graça. Aos ouvintes, cabe aceitar e reconhecer em Jesus o único Salvador.
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0: de Maria Arlete Pereira de Abreu Bastos, Gratidão. Maravilhoso e santo é meu Senhor, Senhor e nosso Deus, que o Filho deu, sendo das maravilhas a maior, para salvar pecadores como eu. A Ele quero louvar e agradecer, tão grande salvação que me otorgou, em cada dia que aqui viver, no sangue do Cordeiro me lavou. Nele e por ele a vida eterna temos, pela fé nos concede seu perdão, se arrependidos em Jesus nós cremos, nele temos certa a salvação. Tão grande amor, eu sei, não merecemos, ao Deus triuno a minha gratidão.
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0: Quem nos separará do amor de Cristo? Será tribulação, ou angústia, ou perseguição, ou fome, ou nudez, ou perigo, ou espada? Como está escrito, por amor de ti, somos entregues à morte o dia todo. Fomos considerados como ovelhas para o matadouro. Em todas estas coisas, porém, somos mais que vencedores por meio daquele que nos amou. Porque eu estou certo de que nem a morte, nem a vida, nem os anjos, nem os principados, nem as coisas do presente, nem do porvir, nem os poderes, nem a altura, nem a profundidade, nem qualquer outra criatura poderá separar-nos do amor de Deus que está em Cristo Jesus, nosso Senhor. Romanos capítulo 8, de 35 a 39.
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0: de Maria Arlete Pereira de Abreu Bastos, Natal. De que valem os presentes, as luzes e a comida, se a pessoa principal por tantos for esquecida? Aflige a minha alma por isto presenciar, levando a minha mente triste a nisso meditar. Não se sabe qual a data, mas não há como negar. Jesus, o Filho de Deus, veio por nós encarnar. No Natal o recordamos, e o importante, afinal, é saber que ele nasceu. Sem Jesus não há Natal. Senhor, como me entristece, o meu pesar é profundo. Tanta festa, tantas luzes, sem Jesus a luz do mundo.
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Mensagem de arrependimento. Arrependei-vos porque é chegado o reino dos céus. Mateus 3:2. O arrependimento, quando chega, faz chorar, dizia uma canção popular. Não vem ao caso o motivo, mas essas palavras são verdadeiras. Aconteceu com Davi, e Pedro, depois de negar o seu amado mestre, chorou amargamente. E não são poucas as lágrimas de arrependimento derramadas. Só que quase sempre elas chegam tarde demais, sem tempo de consertar o mal feito ou de pedir perdão. Davi foi feliz, pois se arrependeu a tempo de confessar seus erros e sentir-se perdoado por Deus. Igualmente Pedro, que depois do choro teve ocasião de declarar e provar o seu amor a Jesus. Já não aconteceu com Judas, que quando sentiu remorso de sua traição, o mal já estava feito. O arrependimento foi tão grande que o levou ao suicídio. Daí a importância da mensagem de João Batista: arrependei-vos. Essa é a mensagem que precisamos pregar ainda hoje. É urgente mostrar ao pecador perdido que a cidadania do reino de Deus começa com arrependimento. Eles precisam saber que se não se arrependerem, todos igualmente hão de perecer. Lucas 13:3. Deus, na sua eterna misericórdia, dá oportunidades para arrependimento. Os encontros de Jesus com a samaritana, com a mulher pecadora, com Zaqueu e até com um dos ladrões da cruz foram preciosos para que se arrependessem. Mas o arrependimento é também para os pecadores salvos, para a igreja do Senhor. Arrepende-te e pratica as primeiras obras, Apocalipse 2:5. Arrepende-te, pois, Apocalipse 2:16. Essa mensagem pode ser para mim e para você também. 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

0: Olá, aqui é o pastor Wagner Antônio de Araújo. Num mundo tão possessivo e cheio de donos, onde os mais ricos dominam sobre os mais pobres, e os que são mais espertos acham-se donos de muitas coisas, soa como revelação contundente o versículo 1 do Salmo 24. Ao Senhor pertence a terra e tudo que nela se contém, o mundo e os que nele habitam. Eu moro em Vila Pompeia, na cidade de São Paulo, no Brasil. Estou aqui há 48 anos. Antes, até os 6 anos de idade, morei próximo de minha casa. Eu me lembro de tanta gente que era dona das casas, que possuía carros, que tinha bares e mercados, que mantinha estabelecimentos. Lembro-me de um homem que começou a construir uma casa aqui perto quando eu tinha 7 anos de idade. Ele levou 10 anos para erguê-la. Parecia um palácio. No dia marcado para a inauguração, ele sofreu um infarto fulminante e morreu. Não chegou a ver a casa aberta e mobiliada. Ele dizia que a casa era sua, mas morreu e não a levou. Era sua mesmo? Claro que não. O meu pai também dizia que a casa onde moramos era dele, que somente ele decidia o que fazer, o que construir, como utilizar. Em 1991 ele faleceu. A casa era dele? Não. A casa está conosco, mas também não é nossa, porque quando partirmos deste mundo, se Jesus não regressar antes, ficará para os que nos sucederem. A terra é do Senhor. Somos apenas usuários das coisas boas que Ele nos provê. Deus criou o paraíso e colocou o homem ali. Havia a provisão de tudo: frutas, verduras, legumes, beleza, flores, lazer, água, descanso, segurança, tudo o que se podia imaginar. O homem rebelou-se e pecou. Foi excluído do jardim. Mas mesmo assim Deus deu-lhe provisão. Fez túnicas de peles para servir de vestimenta e de agasalho e proveu espaço para cultivar a terra. Por causa desta rebelião, herdamos a morte e deixamos tudo para trás. Ninguém leva nada a não ser a si próprio, a sua alma, o seu espírito. Tudo fica aqui. Por que não usar as coisas que nos foram confiadas com amor, com cuidado, com zelo, com sabedoria, com parcimônia, repartindo igualitariamente com aqueles que menos têm? Tantas pessoas com tantos bens que nunca utilizarão e tantas outras desprovidas do mínimo indispensável. Isto não significa revolução ideológica, significa consciência e amor ao próximo. João o Batista dizia: quem tem duas túnicas, reparta uma com quem não tem. E assim nós cristãos deveríamos usar da generosidade para suprir a necessidade uns dos outros, mesmo que fossem inimigos. Portanto, se o teu inimigo tiver fome, dá-lhe de comer. Se tiver sede, dá-lhe de beber, porque fazendo isto, amontoarás brasas de fogo sobre a sua cabeça. Romanos 12, verso 20. Que a consciência de que tudo é do Senhor nos faça mais solidários e mais generosos na administração das coisas que Deus nos confia. Amém.
1: E que conhece todo o meu querer, mesmo que eu não dê conta, está comigo em cada dia deste meu viver. O saber isso dá-me segurança de perante Ele andar em humildade, peregrina, viver em esperança de ir para o lar na celeste cidade. Ajuda-me a viver no teu temor, que é o princípio da sabedoria. Possa sentir em ti santa alegria, é o que peço a meu Deus e Senhor. Em tua força, viva cada dia, para tua honra, glória e louvor.
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de Maria Arlete Pereira de Abreu Bastos, Natal. De que valem os presentes, as luzes e a comida, se a pessoa principal por tantos for esquecida? Aflige a minha alma por isto presenciar, levando a minha mente triste a nisso meditar. Não se sabe qual a data, mas não há como negar. Jesus, o Filho de Deus, veio por nós encarnar. No Natal o recordamos, e o importante, afinal, é saber que ele nasceu. Sem Jesus não há Natal. Senhor, como me entristece, o meu pesar é profundo. Tanta festa, tantas luzes, sem Jesus, a luz do mundo.

0: 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Romanos 10, 17. Quem, Senhor, habitará no teu tabernáculo? Quem há de morar no teu santo monte? O que vive com integridade e pratica a justiça, e de coração fala a verdade. O que não difama com a sua língua, não faz mal ao próximo, nem lança injúria contra o seu vizinho. O que a seus olhos tem por desprezível ao réprobo, mas honra aos que temem ao Senhor. O que jura com dano próprio e não se retrata, o que não empresta o seu dinheiro com usura, nem aceita suborno contra o inocente. Quem deste modo procede, não será jamais abalado. Salmo número 15. 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
1: O escárnio e a dor que padeceste para nos resgatar. Não posso ignorar, Senhor Jesus, Deus com o Pai e homem encarnado, que o que te segurou naquela cruz não foram pregos, foi nosso pecado. Também por mim afronta e dor sofreste, pagando um preço que eu não podia. Pelos pecadores a tua vida deste, foi de dor e de trevas esse dia. Mas garantiste, está consumado, ressuscitaste, estás com o Pai na glória, vazio foi o túmulo encontrado, eis a certeza da tua vitória.
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quem é o meu próximo? Viaja sempre a meu lado com um pacote pesado que eu posso carregar. Outras vezes, pequenino, tem um rosto de menino com quem eu devo brincar. Mora ali na casa ao lado, em cada rua do bairro, nas vilas do meu país, nas tabas lá da floresta, nas choças do meu sertão. Ele mora exatamente onde minha alma de crente pode levar afeição. Tem o rosto como o meu, as mesmas ansiedades, o sangue da mesma cor. Em mil línguas diferentes, entendo perfeitamente o seu canto de alegria, o seu lamento de dor. Numa frase conhecida, desde que no mundo há vida, minha irmã, eu quero amor.

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1: Missão bem definida. Jesus, porém, ouvindo isso, disse-lhes: não necessitam de médico os sãos, mas sim os enfermos. Eu não vim chamar justos, mas pecadores. Marcos 2,17. Selene enfrentava dificuldade em sua vida pessoal. As finanças não iam bem e ela e o marido tiveram que dividir a residência com outra família em igual situação. Certo dia, após uma briga, correu para o quarto e bateu a porta com toda a força. Estava irada. O salário era baixo e as discussões com o marido aconteciam em função do uso do dinheiro, que era insuficiente. Sentia-se derrotada e impotente naquela noite. Além disso, sabia que a sua reação não ajudaria em nada. Selene não tinha ideia sobre o que fazer. Estava doente emocionalmente e precisava de ajuda. Mas como obtê-la, se dinheiro para as despesas básicas ela conseguiria ter? Olhou para a mesa de cabeceira e enxergou a Bíblia. Ao vê-la, lembrou-se das histórias que conhecia tão bem e que mostravam pessoas que enfrentavam problemas tão sérios quanto os dela. Havia um denominador comum com as experiências bíblicas das quais naquele momento se lembrava. Aquelas pessoas clamavam para que a poderosa presença de Deus as ajudasse. E o Senhor vinha e as libertava. Selene resolveu que iria vencer do mesmo modo que o povo de Israel. Ela iria clamar ao Senhor por socorro. Orou com as seguintes palavras: Deus, por favor, ouve o meu clamor e faze com que minha montanha de problemas estremeça diante da tua ação. Poucos minutos depois, voltou à cozinha e pediu desculpas.
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gastos, gratidão e louvor. Que sempre a gratidão reine em meu coração, gratidão a meu Senhor, a Ele seja meu louvor. Sim, eu te louvo, meu Deus, meu Senhor e Pai dos céus, e grata por teu amor, a ti renderei louvor. Bem cedo ao acordar e mais tarde ao deitar, seja assim o meu sentir, seja assim o meu agir. Por ti, que meu coração sinta sempre gratidão, te renda todo louvor por Cristo, meu Salvador. E se triste aqui andar, e se eu quiser chorar, que o teu Consolador suaviza minha dor. Eu sei que em teu cuidar, sei que mesmo se chorar, gozarei tua alegria, doce paz em cada dia. Gratidão, pois, e louvor sejam a ti, meu Senhor.

Olá, aqui é o pastor Wagner Antônio de Araújo. Continuamos a meditar no livro dos Salmos, o primeiro hinário do povo de Deus, cantado pelos hebreus ao longo dos milênios e também pelos cristãos. Hoje meditaremos no texto do Salmo 14, verso 6. Meteis a ridículo o conselho dos humildes, mas o Senhor é o seu refúgio. Um grupo de amigos decidiu entrar na floresta da Serra do Mar e descer do Planalto até a praia. Entraram por uma trilha aberta, mas por causa das chuvas dos dias anteriores, ela estava praticamente desaparecida em meio ao matagal, aos detritos das árvores e ao volume dos mosquitos por toda a parte. Um deles possuía um celular com GPS, outro uma bússola e outro estava junto. Depois de uma hora de caminhada, eles se perderam. O rapaz do celular perdeu o sinal do GPS. Quando o recuperou, a bateria acabou e eles ficaram incomunicáveis. O outro, que levava uma bússola, derrubou-a na caminhada e, por causa do vento, um tronco quase solto de uma árvore frondosa caiu sobre ela, danificando-a por completo. Estavam ali perdidos, à deriva. O terceiro rapaz, cristão, crente de verdade, disse: colegas, vamos orar e pedir que Deus nos socorra. Os amigos incrédulos gargalharam volumosamente. Ridicularizaram o colega dizendo que isso é o que ganharam levando um bobo religioso e crédulo. Em meio à zombaria, a situação tornou-se séria, pois o rapaz pedia para que parassem com aquilo. O clima tornou-se hostil e eles só não se separaram porque tinham medo de algum animal silvícola aparecer. O terceiro rapaz, aborrecido, mas consciente da gravidade da situação, dobrou os joelhos e disse: Senhor, eu clamo a Ti, socorre-nos, pois estamos perdidos. Tenha de nós compaixão e mostra a estes ímpios colegas que Tu és real. Os colegas agora falavam alto, não em zombaria, mas desesperados. Enquanto o amigo orava, um helicóptero passou em voo rasante, uma vez que haviam perdido um drone e um leve sinal aparecia bem por ali onde estavam. Ao avistá-los, gritaram se precisavam de ajuda. Sim, estamos perdidos! Um dos soldados do helicóptero saltou e conduziu-os pela mata até o litoral. Então os amigos zombadores disseram ao colega: cara, seu Deus é real, foi mal, desculpe a nossa falha. O colega crente aceitou as desculpas e dobrou os joelhos novamente, dizendo: Senhor, graças te dou por teres mostrado a eles que tu és real e que o teu conselho, ainda que vindo de gente humilde e pequenina, pode ser o refúgio e o socorro aos pobres pecadores. Caro ouvinte, não se zangue com as zombarias que o mundo faz contra os cristãos, os que confiam no Senhor dos Senhores. Um dia, eles poderão experimentar os benefícios de se seguir a vontade de Deus e não a vontade humana. Deus é o nosso alto refúgio e nele podemos confiar. Que Ele nos abençoe. Amém.

pensa que o crente é prisioneiro de Deus por ele ser a Deus temente. Mas temor é reverência, adoração e louvor, não por se ser prisioneiro, mas livremente em amor. Crente não é prisioneiro, mas é sua a opção de a Deus obedecer e ter com ele comunhão. Crente não vive em prisão. Vive, sim, com alegria, procurando honrar a Deus no seu viver dia a dia. Alegria porque em Cristo ele encontrou salvação. Livremente quer servi-lo e jamais como prisão. O Senhor o libertou da servidão do pecado. Se pecar, pede perdão e é por Jesus perdoado. Mas o que serve ao maligno, prisioneiro é do pecado e vai de mal a pior pelo diabo instigado, pensando ter liberdade, mas vivendo em prisão, vai semeando maldade, ceifará a perdição. Porém, se retroceder e se voltar para Jesus, ele o recebe gostoso, por todos morreu na cruz. Todo aquele que se arrepende do seu viver de pecado, recebe a bênção, a graça de em Jesus ser perdoado.

0: bom estar em tua casa, Senhor, celebrando.
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0: Para quê? Para que desejar os sonhos que morreram e aquele antigo amor que nunca há de voltar? Para que desejar as ilusões que foram silenciosamente? Para que desejar? Para que lamentar, amigo, a primavera de risos, de sonhos que nunca há retornar? Para que lamentar os rigores do inverno e as nevadas da vida? Para que lamentar? Para que suspirar por amigos que partem para longe de nós e a dor do separar? Para que suspirar se os amigos não veem a nossa solidão? Para que suspirar? Para que prantear os mortos bem amados e as vozes, doces vozes, que nunca hão de voltar? A magia do riso e a magia do canto, este silêncio eterno, para que prantear? Para um sonho que murcha, mil sonhos reverdecem, e nas cinzas do amor, outro há reflorir. As ilusões que vão, elas também retornam silenciosamente, como as vimos partir. A primavera volta, e o sol e a claridade, seja um dia ou outro dia, hão sempre de brilhar. A invernia se vai, e os rigores do inverno, a presença do sol, não podem dissipar. Há amigos que partem, e há amigos que ficam, cheios de amor profundo e de consolação. Vivem perto de nós, mistérios descobramos, para encher-se de sonhos a nossa solidão. E para que chorar os entes que morreram, se em nosso coração eles podem morar? Se a saudade bem quer repetir suas vozes, se eles podem viver dentro do nosso olhar? E paira, além de tudo, esta grande certeza: o meu pai tudo vê, o meu pai sabe amar. Se o pai cuida de nós e o seu amor é eterno e a nossa vida é breve, mas para que chorar?
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2: Convocação especial. Disse-lhe Jesus: vinde após mim e eu farei que vos torneis pescadores de homens. Marcos 1,17. Não sei o que é mais complicado, aprender a ensinar ou aprender a aprender. Pelo que tenho vivenciado, ambos são difíceis e requerem dedicação extrema. Os pais de Jeff, um atento garoto de apenas 8 anos, estavam muito atarefados. Haviam tido um final de semana árduo e desejavam com todas as forças ter algum sossego. Sim, é verdade que havia uma bacia de peixes à espera de trato e de geladeira, mas nenhum deles se aventurava, de tão exaustos que estavam. Finalmente, Dale, pai de Jeff, iniciou a limpeza dos peixes, não imaginando que Jeff também desejaria fazer o trabalho. Você me ensina a limpar peixe? Foi o que disse ao pai. Dale respondeu: observe o que eu faço e depois será capaz de cuidar dos peixes para nós. Passo a passo, o menino via e imitava, sob a supervisão atenta do pai. Em pouco tempo, o aprendiz estava apto a mais trabalho. Penso que o princípio se aplique a nós, seguidores que somos de Jesus. Ele nos prometeu que, se o seguíssemos, ele mesmo efetuaria o necessário para a nossa formação. Assim como o amoroso Senhor havia pescado homens para executarem o trabalho de Deus, nós também seríamos capacitados por Ele para assim agirmos. Se isto não acontece, então o problema não é do professor, mas do aprendiz. Talvez nosso desafio seja orar: Senhor, ajuda-me para que eu possa aprender a aprender. Este é o tipo de oração que Deus deseja ouvir de nós ainda hoje. Vamos fazê-la?
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1: Temeria Arlete Pereira de Abreu Bastos, dádiva divina. Tomo por uma dádiva de Deus o jeito que me há dado para rimar, que é em muitos dos momentos meus outra maneira de com ele falar. Falar com Deus, o meu melhor amigo, de tudo aquilo que estou a sentir, na certeza de que ele está comigo e sempre disponível para ouvir. Esta certeza é um bem maior, a qual me faz gostar da solidão, pois que sozinha eu falo melhor a nosso Deus, abrindo o coração, louvando e bendizendo o meu Senhor e agradecendo a minha salvação.

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Deus é o nosso refúgio e fortaleza, socorro bem presente nas tribulações. Portanto, não temeremos, ainda que a terra se transtorne e os montes se abalem no seio dos mares. Ainda que as águas tumultuem e espumejem, e na sua fúria os montes se estremeçam. Há um rio, cujas correntes alegram a cidade de Deus, o santuário das moradas do Altíssimo. Deus está no meio dela, jamais será abalada. Deus a ajudará desde antemanhã. Bramam nações, reinos se abalam, ele faz ouvir a sua voz e a terra se dissolve. O Senhor dos exércitos está conosco, o Deus de Jacó é o nosso refúgio. Vinde, contemplai as obras do Senhor, que assolações efetuou na terra. Ele põe termo à guerra até os confins do mundo, quebra o arco e despedaça a lança, queima os carros no fogo. Aquietai-vos e sabei que eu sou Deus, sou exaltado entre as nações, sou exaltado na terra. O Senhor dos exércitos está conosco, o Deus de Jacó é o nosso refúgio. Salmo 46. 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

Desde criança fico embevecida, olhando a natureza que me cerca, sempre presente em toda a minha vida, e não olho por olhar, e estou desperta. E analiso cada pormenor, aqui um galho ou folha recortada, nos matizados campos cada flor, com as formas e cores, fico encantada. Tudo me leva mais perto de Deus. Sua diversidade e perfeição são qual colírio para os olhos meus e o meu peito arde em gratidão. Tudo o que existe foi por Deus criado. Mar, terra, céus, espécies em profusão. Por fim, o homem foi por Deus formado para cuidar de toda a criação. Tudo era muito bom quando criado. Aí, o homem quis ser como Deus. Desobedeceu e entrou o pecado, e desde aí, pelos desmandos seus, o muito bom foi para sempre afetado. Trágico foi, trágico ainda é, se nas trevas ficarmos sem ter luz. Mas se em Jesus tivermos nossa fé, teremos paz com Deus por sua cruz. Arrependidos, há que o passo dar, crendo que o sacrifício de Jesus suficiente é para nos salvar e transportar das trevas para a luz.

0: de Maria Arlete Pereira de Abreu Bastos, meditação. Desde criança fico embevecida, olhando a natureza que me cerca, sempre presente em toda a minha vida, e não olho por olhar, e estou desperta. E analiso cada pormenor, aqui um galho ou folha recortada, nos matizados campos cada flor, com as formas e cores, fico encantada. Tudo me leva mais perto de Deus. Sua diversidade e perfeição são qual colírio para os olhos meus e o meu peito arde em gratidão. Tudo o que existe foi por Deus criado. Mar, terra, céus, espécies em profusão. Por fim, o homem foi por Deus formado para cuidar de toda a criação. Tudo era muito bom quando criado. Aí, o homem quis ser como Deus. Desobedeceu e entrou o pecado, e desde aí, pelos desmandos seus, o muito bom foi para sempre afetado. Trágico foi, trágico ainda é, se nas trevas ficarmos sem ter luz. Mas se em Jesus tivermos nossa fé, teremos paz com Deus por sua cruz. Arrependidos, há que o passo dar, crendo que o sacrifício de Jesus suficiente é para nos salvar e transportar das trevas para a luz.
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0: Mãe Jardim. Mamãe, eu quis pintar o seu retrato. Desenhei um jardim. Terra fofa, cheirosa, trabalhada por um jardineiro especial que nutre a relva e alimenta as plantas até o jardim virar manancial. Nesse jardim, ele teceu um fio de água cantante e limpa sob a ponte de grades vermelhas e velhas, para unir as alamedas coloridas de agapantos. Flor do campo, rosas, lírios, violetas, margaridas, aos beijos dos colibris e das abelhas. Uma pausa no meio das árvores, dos arbustos e das folhas espalhadas no chão. Fonte de águas em cascatas, onde passarinhos molham as asas, coelhinhos limpam as branquinhas patas, meninos e meninas banham os corpos numa alegria que é adoração. Mamãe, eu quis pintar o seu retrato, desenhei um jardim. Deus formou em seu coração todas as cores, frutos de amor em todos os sabores, toda espécie de cheiros e de flores, e os espinhos também, encobertos no rir. Na paciência do perdoar e compreender, nas palmadas, conselhos e carícias, que fazem de você um jardim de espera e de delícias, plantado por Jesus no meu viver.
1: 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Mensagem de solidariedade. Respondia-lhes então: aquele que tem duas túnicas, reparta com o que não tem nenhuma, e aquele que tem alimento, faça o mesmo. Lucas 3:11. Recebi de uma amiga grande quantidade de roupas e calçados, algumas peças ainda sem uso, para distribuir entre pessoas necessitadas de meu conhecimento. Ela não queria reter ou guardar coisas de que não precisava ou que até tinha demais. Apressei-me em fazer isso e mais de 10 pessoas foram abençoadas. Isto é cristianismo em ação. A mensagem de João Batista foi dirigida aos seus discípulos, mas guardavam em seus corações sentimentos que os impediam de produzir os verdadeiros frutos de arrependimento. Diziam-se arrependidos, mas continuavam egoístas, extorquiam os pobres com cobranças injustas, sempre estavam insatisfeitos com o que recebiam, não eram liberais nem solidários. Há pessoas semelhantes nos dias atuais, egoístas, materialistas, só buscando benefícios para si, ainda que seja a custo de sacrifício de outros. Vivem na abastança e até no desperdício, enquanto outros morrem de fome. Não seja esse o nosso caso. Como cristãos, devemos ser os mais liberais, justos e solidários dos homens, pois esses são os ensinos não apenas de João Batista, mas ainda do Mestre a quem seguimos. Há alguns meses atrás, o Brasil viveu algumas catástrofes provocadas pelas chuvas, mas também presenciou maravilhosas demonstrações de amor e solidariedade. Os donativos foram tantos que sobejaram. Às vezes, Deus permite perdas e destruição até para despertar amor pelo próximo. Vamos repartir, pois é dividindo que se multiplica. 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
2: Galinha de tofim, muito obrigado, tofim, a rata tofim tá linda.

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1: O maior império industrial do século XIX e começo do século XX em nosso país. Há fotos que mostram milhares e milhares de trabalhadores em inúmeras indústrias em toda a região da Barra Funda, Pompeia e arredores, um império que jamais acabaria. Hoje, mais de um século depois, nada sobrou, senão um ou outro patrimônio daquela família. Será que o conde contava com o fim de seu império e de sua linhagem? Se lermos os livros de história, nos depararemos com líderes que pensaram serem perpétuos e permanentes. Gente que achava estar acima da mediocridade, acima dos riscos humanos. Viviam como se fossem soberanos. Foi o que aconteceu com Nabucodonosor na Babilônia. Ele tornou-se o primeiro rei dos reis num império geral. Contudo, num determinado dia, enquanto admirava os jardins da Babilônia, perdeu o juízo, tornou-se débil, passou a agir como um animal e deixou-se habitar no mato com os bichos. Onde estava o grande rei? Acabara. No caso dele, após um tempo, ele recobrou a consciência e voltou a ser rei, mas reconheceu que todo o poder emana de Deus, que ninguém é maior do que Deus. Diz o Salmo 39, versículo 4: Dá-me a conhecer, Senhor, o meu fim, e qual a soma dos meus dias, para que eu reconheça a minha fragilidade. Não somos nada, não somos ninguém. Há alguns anos o Brasil tinha uma dama da TV brasileira que era festejada e ovacionada, que ganhava fortunas e estava em todas as programações. Esta mulher morreu e poucos se lembram dela. Outro dia, um grande jornalista caiu em um helicóptero sendo carbonizado pelas chamas. O seu nome era dito em toda a parte o tempo todo, as suas opiniões ouvidas, discutidas e aplaudidas. Onde ele está agora? Ele morreu. Às vezes pensamos que o mundo gira em torno de nós mesmos, que o mundo não sobreviverá à nossa ausência. Lé do engano. Devemos ter consciência de nossa finitude, de nossas limitações. Isso nos tornará mais humildes para com aqueles que estão ao nosso redor, que nos servem ou a quem nós servimos. Nós não somos donos da vida, por isso devemos respeitar o próximo, agradecer a todos e tudo fazer pelo bem dos que precisam. Quanto mais consciência tivermos de nossa finitude, mais humildes seremos e mais reconheceremos que dependemos de Deus e de sua graça para nos abençoar e nos usar. Prezado ouvinte, peça a Deus para dar-lhe consciência de sua finitude. Viva a vida com a responsabilidade de quem terá contas a acertar com o Senhor, e que Ele abençoe ricamente a sua obra. Amém.

0: de Maria Arlete Pereira de Abreu Bastos, a meu Senhor. A meu Senhor que escuta o que não digo e que conhece todo o meu querer, mesmo que eu não dê conta, está comigo em cada dia deste meu viver. O saber isso dá-me segurança de perante Ele andar em humildade, peregrina, viver em esperança de ir para o lar na celeste cidade. Ajuda-me a viver no teu temor, que é o princípio da sabedoria. Possa sentir em ti santa alegria, é o que peço a meu Deus e Senhor. Em tua força viva cada dia, para tua honra, glória e louvor.
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mãos são verdade e justiça, fiéis todos os seus preceitos. Estáveis são eles para todos sempre, instituídos em fidelidade e retidão. Enviou ao seu povo a redenção, estabeleceu para sempre a sua aliança. Santo e tremendo é o seu nome. O temor do Senhor é o princípio da sabedoria. Revelam prudência a todos os que o praticam. O seu louvor permanece para sempre. Salmo 111. 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

aleluias. E nós podemos expressar todo o carinho, todo o amor que foi ministrado às nossas vidas pelo Senhor. A sua palavra diz que Ele tirou de nós o coração de pedra, nos deu um novo coração e colocou dentro de nós o Seu Espírito. E nós podemos, como irmãos, expressar todo o calor, abençoando a vida uns dos outros como uma grande família, a grande família de Deus.

refletindo o teu amor. Seja bênção no serviço, no seio da tua Igreja, que contigo o compromisso seja real e se veja no acarinhar do idoso. Seja força para o cansado, ensino ao jovem fogoso sobre a culpa e o pecado. Uma bênção possa ser no amor por cada irmão, seu consolo no sofrer, seu apoio em oração. No viver de cada dia um bom testemunho dar, vivendo com alegria a boa nova anunciar. Não há como bênção ser sem a nosso Deus servir. Não o possamos esquecer no presente e no porvir. Amém.

de Maria Arlete Pereira de Abreu Bastos. Que grande amor! Que grande amor, ó nosso Deus, o teu, na dádiva de teu Filho Jesus, que também por mim numa cruz morreu e às trevas do pecado trouxe a luz. Não merecíamos e não merecemos tamanha graça que nos alcançou. A redenção, se fé em Jesus temos, pois em seu sangue ele nos resgatou. Tão alto preço, como compreender? Jesus se despojou da sua glória, no mundo mau aceitando viver, para nele e por ele nos dar vitória. Ressuscitou e vive, meu Senhor, com humildade, a ele rendo louvor.

Fica, Senhor, comigo. A noite é vasta e fria. Segura minha mão até que chegue o dia. Em tua companhia é claro meu caminho, e eu não quero ficar para sempre sozinho. Não fosse o teu cuidado, eu por certo estaria abatido e infeliz numa senda de espinho. Fica, Senhor, comigo. O coração da gente é fraco e pequenino e bate fortemente ao ruído menor dos prenúncios fatais de procelas cruéis e rudes temporais. Dá que eu possa sentir, Senhor, eternamente, amparando meu ser, teus braços paternais. Fica, Senhor, comigo. A mocidade passa como a leve espiral escura de fumaça, e a solidão do velho é triste, sem alento, e plena de incerteza e mau pressentimento. A teu lado eu terei consolo na desgraça, conforto na miséria e paz no sofrimento. Fica, Senhor, comigo. Os meus olhos sem luz querem também te ver na estrada de Emaús da minha vida, pois só tu és meu abrigo, meu amigo melhor, meu verdadeiro amigo. Por isso é que te peço, ó bendito Jesus, eu não quero estar só. Fica, Senhor.

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Há algo que por algum tempo me deixou inquieto, corações nos quais a semente do Evangelho não vinga. Se a semente é boa, por que nem sempre dá árvore frondosa? Outra coisa é a forma diversificada com que ela é recebida nos corações. Uns resistem a ela por um tempo, mas acabam deixando-a vingar. Outros são hostis e a semente não chega sequer a criar raiz. E outros a recebem com alegria e prontidão. Isso também me inquietou. Se a semente é boa, não deveria vingar sempre? Não necessariamente. A parábola do semeador mostra que o problema não é a semente, mas o solo que a recebe. Não adianta ter semente boa em solo ruim. O texto acima não nos dá base para afirmar que Deus de antemão selecionou solos que lhe sejam propícios em detrimento de outros. Veja que a semente foi lançada aleatoriamente a todos os tipos de solo. A todos eles foi dada a chance de ter o Evangelho frutificando em si. Porém, a semente do Evangelho só pode vingar e frutificar nos corações que não lhe oferecem resistência. Eliminar os fatores de resistência é a responsabilidade nossa. Há o que compete a nós e o que compete a Deus. A nós cabe cuidar do solo, eliminando a acidez que é hostil à semente, retirar as pedras e as ervas daninhas e também regar a semente depois de semeada. E Deus faz a semente vingar e frutificar. Que tipo de solo é o seu coração? Ele é hostil ou propício à semente do Evangelho? Quando ouve a palavra de Deus, você lhe oferece resistência ou a recebe com alegria? Deus nos dá a sua palavra, mas devemos eliminar os fatores de resistência. Que seu coração seja boa terra que recebe a boa semente. 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

bastos, a sós. Ficando a sós, estou acompanhada. Escuto melhor de Deus a voz de amor. Somente dele eu não escondo nada. Tudo lhe expondo, alegria ou dor. Falo-lhe da aventura de viver, das muitas lutas que tenho a travar, que só o Senhor me ajuda a vencer. Graças a ele por isso quero dar. Jesus nos diz: tereis aflições, no vosso viver tribulações, mas garantia o Senhor nos dá. Nele e por ele seremos vencedores. Quem o tiver por escudo vencerá. Deus é fiel, a ele honrei louvores.

0: 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Deus é o nosso refúgio e fortaleza, socorro bem presente nas tribulações. Portanto, não temeremos, ainda que a terra se transtorne e os montes se abalem no seio dos mares. Ainda que as águas tumultuem e espumejem, e na sua fúria os montes se estremeçam. Há um rio, cujas correntes alegram a cidade de Deus, o santuário das moradas do Altíssimo. Deus está no meio dela, jamais será abalada. Deus a ajudará desde antemanhã. Bramam nações, reinos se abalam, ele faz ouvir a sua voz e a terra se dissolve. O Senhor dos exércitos está conosco, o Deus de Jacó é o nosso refúgio. Vinde, contemplai as obras do Senhor, que assolações efetuou na terra. Ele põe termo à guerra até os confins do mundo, quebra o arco e despedaça a lança, queima os carros no fogo. Aquietai-vos e sabei que eu sou Deus, sou exaltado entre as nações, sou exaltado na terra. O Senhor dos exércitos está conosco, o Deus de Jacó é o nosso refúgio. Salmo 46. 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

0: Olá, aqui é o pastor Wagner Antônio de Araújo. O Salmo 7, versículo 10 diz o seguinte: Deus é o meu escudo, ele salva os retos de coração. Nas antigas batalhas, o escudo era uma arma de defesa. Alguns eram do tamanho do soldado, feito com elementos duros e de difícil penetração. A sua composição era basicamente de metal, couro ou madeira, enfeitado com os brasões do exército para o qual era usado. O propósito era defender os soldados dos ataques inimigos. Eles eram alvejados por pedradas, por flechas e, quiçá, por pontas de flecha inflamadas com fogo. Um escudo precisava ser bom, ser grande e ser eficiente, além de ser facilmente carregado ou manuseado. Servia de abrigo imediato ou contra intempéries. Hoje, a polícia costuma usar escudos feitos de metal e à prova de balas. Eles são fundamentais para os batalhões de choque. O salmista diz que Deus é o seu escudo. Davi é quem escreve. Ele fora soldado nos dias do rei Saul e agora era o rei para quem o exército trabalhava e obedecia. Davi sabia da importância de um escudo, de uma proteção adequada. Contudo, com absoluta humildade, Davi sabia que um escudo sem a proteção de Deus de nada valia. Quando ele e os seus exércitos venciam o inimigo, não bastou ao exército opositor estar munido de potentes escudos. Quando Deus decretava a vitória, não adiantavam escudos humanos. Outros sim, quando Israel estava em pecado, os seus escudos também eram de pouca valia. Deus era muito mais poderoso do que qualquer escudo. Qual é o princípio que podemos utilizar neste texto para a nossa edificação? Deus é quem dá proteção, amparo, socorro e abrigo. Não importa o tamanho do inimigo, o volume de dificuldades ou o tipo de armamento que contra nós estiver apontado. Se Deus for o escudo, a proteção, o amparo de nossa existência, nada, absolutamente nada, poderá nos prejudicar, atingir ou abater. E a quem Deus protege? Diz o texto, aos retos de coração. Isto significa que o nosso coração tem que estar nas mãos de Deus, pois somente assim o seu escudo estará entre nós e os nossos inimigos. Para termos um coração reto, é necessário que nos rendamos ao Senhor, que nos reconheçamos pecadores e que necessitamos de um Salvador. Precisamos aceitar a verdade de que Jesus Cristo é o Filho de Deus e que Ele morreu na cruz do Calvário para nos salvar e para ser o nosso Senhor. E que se o seguirmos caminho afora, obedecendo aos seus mandamentos, teremos corações puros, recebendo da parte do Pai os cuidados poderosos, que serão para nós o verdadeiro escudo protetor. Amigo ouvinte, que seja assim com a sua vida e que Deus lhe dê toda a proteção necessária. Amém.
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Vejo o contraste do Senhor Jesus, que, vindo ao mundo para nos salvar, se humilhou até morrer na cruz. Como de nós, aqui, aceita ouvir, despojando-se assim de sua glória, e se fez servo para nos remir. Mas sobre a morte alcançou a vitória, quando ao terceiro dia ressurgiu, e a salvação assim nos garantiu.

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muda o meu coração. Realiza neste instante o divino milagre, o sublime transplante. Arranca do meu peito onde a maldade medra e onde o pecado habita o coração de pedra. E planta um coração que só amor encarne, um novo coração, um coração de carne. Muda o meu coração e que nem sombra ou tédio possam prejudicar o divino remédio que fixa em nosso corpo um novo coração. Afasta do meu ser o mal da rejeição e que o novo coração que me has de dar resista, seja tudo de mim, na luta e na conquista. Muda o meu coração no milagre da fé, como um dia mudaste o de Pedro, de André, o de Bartolomeu, de Paulo, de João. Fixa dentro de mim um novo coração que só te saiba amar e ao próximo também, e que só tenha paz no caminho do bem. Queima o meu coração cheio de fantasias, como queimaste um dia os lábios de Isaías. Tira de novo, ó Mestre, a brasa da tenaz e põe dentro de mim um coração de paz, onde possas morar para sempre, Senhor, num abrigo de fé, numa casa de amor. Arranca o coração que envenena o meu peito com dúvida cruel e triste preconceito, e põe um coração com tuas próprias mãos, que a todos possa ver como amados irmãos. Que ele seja bondoso, amável, tolerante, na mudança eficaz do divino transplante. Muda o meu coração, transforma-o enquanto é cedo, e que o novo jamais sofra de angústia ou medo. Hoje, espontaneamente, humildemente, venho suplicar, modifica o coração que tenho. Não poderei viver sem essa operação. Ó divino pastor, muda o meu coração.

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1: Preso injustamente. Mas o tetrarca Herodes, sendo repreendido por ele, João Batista, por causa de Herodias, mulher de seu irmão, e por todas as maldades que havia feito, acrescentou a todas elas ainda esta, a de encerrar João no cárcere. Lucas 3, versos 19 e 20. Muitas pessoas já leram, ou pelo menos ouviram falar, do livro O Peregrino, joia da literatura cristã. Esse livro foi escrito por João Bunyan, enquanto estava preso. Por quê? Porque insistia em pregar o Evangelho. Era tudo o que fazia e queria fazer. Sentenciado à prisão, só seria libertado se deixasse de uma vez por todas de pregar a fé cristã. E ainda com a ameaça de ser banido do reino da Inglaterra. Sabe qual foi a sua resposta? Se eu saísse da prisão hoje, pregaria amanhã com o auxílio de Deus. Os pioneiros da evangelização no Brasil também sofreram muitas injustiças, foram apedrejados e até presos só por pregarem o Evangelho da Graça, falando em nome de Deus. Herodes foi um desses ímpios e se juntou com mulheres também ímpias, corruptas, sem o temor de Deus. João, o Batista, foi vítima dessa impiedade por falar em nome de Deus, condenando o pecado. Ainda hoje, cristãos são injustiçados por falarem de Jesus. Basta lermos notícias missionárias e saberemos o quanto de injustiça está acontecendo no mundo com os pregadores do Evangelho. Oremos por eles.
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de Maria Arlete Pereira de Abreu Bastos, Dádiva Divina. Tomo por uma dádiva de Deus o jeito que me há dado para rimar, que é em muitos dos momentos meus outra maneira de com Ele falar. Falar com Deus, o meu melhor amigo, de tudo aquilo que estou a sentir, na certeza de que Ele está comigo e sempre disponível para ouvir. Esta certeza é um bem maior, a qual me faz gostar da solidão, pois que sozinha eu falo melhor a nosso Deus, abrindo o coração, louvando e bendizendo o meu Senhor e agradecendo a minha salvação.

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0: de Abreu Bastos, após escutar a pregação do amado pastor Wagner. Dois vazios e uma promessa. Jesus morreu, mas morto não ficou. Pois que, passado o terceiro dia, como predito, ele ressuscitou, após trevas e dor veio a alegria. Vazio deixou o túmulo ficar. Também vazia já estava a cruz. Como poderia a morte guardar ao Rei da Glória, ao Cristo Jesus? Ressuscitou, ele já ressuscitou. Cristo Jesus, o nosso Redentor, pois do pecado ele nos resgatou e uma promessa deixou o Senhor. Ele é fiel e ele a cumprirá, é que em breve Jesus voltará.
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Bem-aventurado aquele cuja iniquidade é perdoada, cujo pecado é coberto. Bem-aventurado o homem a quem o Senhor não atribui iniquidade e em cujo espírito não há dolo. Enquanto calei os meus pecados, envelheceram os meus ossos pelos meus constantes gemidos todo dia. Porque a tua mão pesava dia e noite sobre mim, e o meu vigor se tornou em sequidão de estio. Confessei-te o meu pecado, e a minha iniquidade não mais ocultei. Disse: confessarei ao Senhor as minhas transgressões, e tu perdoaste a iniquidade do meu pecado. Sendo assim, todo homem piedoso te fará súplicas em tempo de poder encontrar-te. Com efeito, quando transbordarem muitas águas, não o atingirão. Tu és o meu esconderijo. Tu me preservas da tribulação e me cercas de alegres cantos de livramento. Instruir-te-ei e te ensinarei o caminho que deves seguir, e sob as minhas vistas te darei conselho. Não sejais como o cavalo ou a mula, sem entendimento, os quais com freios e cabrestos são dominados, de outra sorte não te obedecem. Muito sofrimento terá de curtir o ímpio, mas o que confia no Senhor, a misericórdia o assistirá. Alegrai-vos no Senhor e regozijai-vos, ó justos, exultai vós todos que sois retos de coração. Salmo número 32. 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

0: Só ele entende que é meu criador, os meus silêncios, sentimentos meus, e eu escuto a voz do meu Senhor. Atenta bem no que te vou dizer. Minha palavra é viva e eficaz, nunca a ouvides nesse teu viver, e gozarás da verdadeira paz. Até o dia em que te chamar, que a palavra será clara luz para em todo o transe te guiar. Porque aceitaste o meu Filho Jesus, aqui no céu te preparou lugar, pois teus pecados ele remiu na cruz.
1: Ricas promessas. Ricas promessas tu me fazes, quando contrita me ajoelho e diante de ti derramo a alma, abrindo-te o coração amargurado, de ansiedade carregado, suplicando tua ajuda e direção. Grande esperança tu me trazes, quando me prometes abundância, transbordamento e proteção. Promete-me paz em toda circunstância e me fazes prever dias felizes em que curadas serão as cicatrizes e conquistada a vitória nas reídas lutas que travo em minha conturbada trajetória. Mas a fé me falta, me foge a coragem e a dúvida no meu coração se aninha, foge-me da memória. Então, tua presença sinto novamente, quando a palavra busco avidamente, tentando tua vontade descobrir. E o Espírito no meu coração coloca, enquanto todo meu ser te invoca, exatamente o que eu preciso ouvir. Que maravilha! Te escuto claramente, sentindo teu amor fluir. Por coisa alguma andes ansiosa, conhecida seja ante mim a tua petição, e oração e súplica com muita gratidão. A minha paz, que excede todo entendimento, guardará o teu coração deste tormento e conservará firme a tua fé em mim. Porque desde o primeiro momento em que perante mim te humilhaste, compreendeste as minhas palavras e te aplicaste a suplicar assim. A lembrança da vitória que tantas vezes tu fizeste minha, sucumbo, então, em meio à dúvida, sentindo dos problemas a pressão. Busco, em angústia, a presença tua e em fervente e chorosa oração, coloco diante de ti a alma nua, sem esconderijos, sem disfarces, suplicando outra vez o teu perdão, confessando-te o meu pecado, colocando aos teus pés o meu sofrer e o fardo tão pesado dos erros que eu insisto em cometer. E agarrada a ti em comunhão, luto contigo uma luta ingente, clamando como Jacó em aflição. Não te deixarei ir se não me abençoares. Me perco se comigo não ficares. Eu te atendi e vim porque ouvi tua oração. Então, fortalecida, prossigo para o alvo, olhando para Jesus da minha fé, o autor. E enfrento com força renovada as lutas que ainda tenho pela frente, sentindo em meu coração o fogo ardente do Santo Espírito Purificador. Tendo a certeza de que nessa escalada tu estás comigo, meu Senhor, que é firme a promessa dada e que sempre me suprirá o teu amor. E ao final da minha humilde história, terei conseguido ao teu lado, de todas as batalhas, a vitória. Porque confio, tenho a certeza, eu sei que és da minha vida o sumo bem e que todas as ricas promessas tuas são infalivelmente sim e amém.

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O Infante Jesus. Quando se completaram os 8 dias para ser circuncidado o menino, foi-lhe dado o nome de Jesus, que pelo anjo lhes fora posto antes de ser concebido. Lucas capítulo 2, verso 21. É importante que as crianças saibam que Jesus nasceu, cresceu, brincou, estudou, tal qual acontece com qualquer uma delas, e acompanhar os lances do seu nascimento em rude estrebaria, mas já identificado pelos anjos como Salvador, que é Cristo Senhor. É bom saber que a família de Jesus passou por momentos difíceis como o da fuga para o Egito. Serve de conforto para as crianças que acompanhavam muitas vezes as dificuldades da família ou a necessidade de mudanças repentinas de um lugar para o outro. Filhos de pastores e missionários passam muito por isso. É bom para as crianças saberem que os pais de Jesus cumpriam todos os princípios doutrinários do judaísmo, como no caso da circuncisão. Isso pode ajudá-las a entender exigências de pais zelosos no ensino e cumprimento de princípios e doutrinas da palavra de Deus. Para os pais fica o exemplo de responsabilidade e fidelidade às ordenanças de Deus e práticas da sua religião. Estamos ensinando nossos filhos a obedecerem e cumprirem os mandamentos do Senhor? Estamos levando nossas crianças a participarem das atividades que a igreja prepara para elas? Uma jovem professora de escola bíblica, idealista e zelosa no preparo da lição e das atividades decorrentes, queixava-se da ausência de seus aluninhos por desinteresse e acomodação dos pais. Que a infância de Jesus e os cuidados de seus pais sirvam de incentivo para despertá-los e transformar tal realidade. 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

0: Olá, aqui é o pastor Wagner Antônio de Araújo. Gostaria de abordar um texto dos Salmos muito expressivo e que afirma categoricamente uma verdade: o crente não mendiga o pão. Está no Salmo 37, verso 25. Fui moço e já agora sou velho. Porém, jamais vi o justo desamparado, nem a sua descendência a mendigar o pão. Estaria este texto em contradição com o que o apóstolo Paulo falava sobre o seu ministério? Ele disse: em trabalhos e fadiga, em vigílias, muitas vezes em fome e sede, em jejum muitas vezes, em frio e nudez. 2 Coríntios, capítulo 11, verso 27. A resposta é não. É importante que entendamos uma questão. Há duas alianças na Bíblia. Uma feita entre Deus e Israel, baseada em obediência, em sacrifícios, visando a formação de uma nação sacerdotal. A outra aliança é aquela que foi feita no sangue de Jesus Cristo através do seu sacrifício, substituindo a anterior que, por desobediência judaica, foi rompida. A primeira aliança visava uma terra prometida temporal, localizada na Palestina. A segunda aliança fala de uma nova Jerusalém numa nova Canaã celestial. A primeira estava baseada em bens materiais e prosperidade pessoal como evidência da bênção divina. A segunda fala de recompensas nos céus e de não se ajuntar tesouros aqui neste mundo. Na velha aliança, as recompensas eram temporárias e terrenas. Na nova aliança, a salvação é a dádiva e a duração é eterna. Por isso dizemos: Davi viveu numa aliança diferente da nossa. A aplicação da prosperidade pura e simples não funciona para quem vai para o céu. Paulo disse: tendo, porém, sustento e com que nos cobrirmos, estejamos com isso contentes. 1 Timóteo, capítulo 6, verso 8. E Jesus afirmou: bem-aventurados vós, os pobres, porque vosso é o reino de Deus. Lucas, capítulo 6, verso 20. Diante disto, perguntamos: tem este texto relevância para nós? Sim, e como? Um crente não mendiga porque sempre procura trabalhar com as próprias mãos e ganhar o seu pão. Se o trabalho fica escasso, então os crentes, com o amor do Senhor, repartem o que têm e ajudam este pobre necessitado a caminhar a etapa difícil que está vivendo. E se for idoso ou com necessidades especiais, a igreja o auxilia, o ajuda e o socorre, pois é o amor do povo de Deus expresso através de atos de compaixão e de solidariedade. O meu Deus, segundo as suas riquezas, suprirá todas as vossas necessidades em glória por Cristo Jesus. Filipenses, capítulo 4, verso 19. Que Deus nos abençoe imensamente. Amém.
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0: De Maria Arlete Pereira de Abreu Bastos, Rimas do Sol Pôr. É fim de dia, há poesia nos céus. Atenta, escuto as rimas do Sol Pôr, que a maravilhosa voz do bom Deus impressa está na deslumbrante cor. Não só na Bíblia escuto sua voz. Se aos montes elevo o meu olhar, ou se pelos campos eu caminho a sós, dele toda a criação me vem falar. Tudo o que é bom nos fala do Senhor, se atentos tivermos nosso olhar, na natureza vimos seu autor. Nesta verdade estive a meditar, neste final de tarde encantador, este sol pôr, estando a admirar.
1: Calenta, tá vindo. Muito obrigado. Tô ouvindo. A rata tá feita linda.

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Há tantos que provaram que Cristo é real. Não há razão para duvidar. Cristo é real. Canta Daina.

Jesus Cristo pode salvar-nos perfeitamente. Epístola aos Hebreus, capítulo 7, versículos de 24 a 26. Mas este Jesus, porque permanece eternamente, tem um sacerdócio perpétuo. Portanto, pode também salvar perfeitamente os que por ele se chegam a Deus, vivendo sempre para interceder por eles. Porque nos convinha tal sumo sacerdote, santo, inocente, imaculado, separado dos pecadores e feito mais sublime do que os céus. Quanta beleza, quanta riqueza que encontramos neste texto referindo-se a Jesus. Porque ele é tudo isso, pode salvar-nos perfeitamente. O que é que entendemos pela palavra salvar-nos perfeitamente? Quer dizer o quê? Que ele não nos salva mais ou menos salvos. Ele não salva dizendo você já está quase salvo. Você já está quase dentro do reino de Deus. Mas aquele que se chega a Deus através de Jesus Cristo, e que não há também outro intermediário, a não ser somente ele, Jesus, intermediário entre Deus e os homens, então todo aquele, não apenas alguns, todo aquele que se chega até Deus pela sua intermediação, ou seja, de Jesus Cristo, esse recebe de Jesus salvação e é salvo perfeitamente. Salvo absolutamente, perdoado para todo sempre, para nunca mais se perder. Então ele é salvo perfeitamente. Mas Jesus não salva alguém e depois vai abandonar, deixando que a pessoa agora viva ao léu da sorte, viva como quiser. O texto nos diz que ele vive para interceder por nós. Como vimos na mensagem de ontem, que Jesus Cristo é o sumo sacerdote. Vimos também que Deus está no trono, Deus é majestoso, trono de glória, os anjos o servem. E à sua direita está o trono de Jesus, ele está à destra da majestade. Então toda oração que nós dirigimos para Deus Pai, dirigimos ao Senhor da glória, Jesus Cristo ao seu lado, à sua direita, intercede por nós. Porque ele sabe quando é que a nossa petição é sincera. Ele sabe quando é que nós somos de fato necessitados. Ele sabe quando é que nós estamos adorando a Deus de verdade, de coração. Então ele intercede junto ao Pai em nosso favor. Aqui diz o texto que ele vive para isto. Ele vive para interceder a Deus em nosso favor. Veja bem aqui o versículo de número 25, que vale a pena ler. Portanto, pode também salvar perfeitamente os que por ele se chegam a Deus, vivendo sempre e para interceder por eles. Quem são eles? Os que são salvos, os que se chegam a Deus através da sua intermediação. E perguntamos, e os outros que tentam chegar até a presença de Deus por outro meio, pelos seus próprios méritos, pelas suas obras, pela oração? Perguntamos, o que é que acontece com eles? Eles não são aceitos. Deus não os aceita, porque a Deus isso não agrada. Deus não se agrada de alguém que queira salvar-se a si mesmo, invocando os seus próprios méritos, mas os de Jesus. Por isso diz Paulo em Efésios 2, 8 e 9, porque pela graça sois salvos por meio da fé, e isso não vem de Deus, não vem de vós, é dom de Deus, não vem das obras para que ninguém se glorie. Deus não aceita ninguém que venha à sua presença pela intermediação das suas próprias obras, mas pelas obras de Jesus que ele efetuou
lá no Calvário, lá na cruz do Calvário. Amigo ouvinte, você quer ser salvo perfeitamente? Deixe de lado os seus preconceitos, deixe de lado as suas ideias, deixe de lado as suas obras, deixe de lado as suas próprias virtudes. Invoque as virtudes de Jesus, invoque os méritos do Senhor Jesus Cristo. Chegue-se perante Deus pela intermediação de Jesus, porque Ele é o único mediador, segundo Paulo diz em Timóteo, capítulo 2, verso número 5. Ele é o único mediador. Chegue-se a Deus e você vai alcançar a vida eterna e você será salvo perfeitamente e Jesus vai passar a sua vida toda intercedendo em seu favor. Que Deus o ajude, que Deus o faça entender essa grande e sublime verdade, porque Jesus Cristo é mais sublime do que os próprios céus. Que Deus seja louvado por isso. Amém.

0: Amado Deus, nós, Senhor, queremos avisar aos homens que nos ouvem que este mundo terá o seu fim e não vai demorar muito. Ó Deus amado, faz, Senhor, que os homens entendam essa verdade, que Jesus morreu por eles para salvá-los. Agradecemos, ó Deus, porque Jesus pode salvá-los perfeitamente. Senhor, sensibiliza o coração de cada ouvinte nosso para que sinta essa verdade e aceitem de coração, pois pedimos em nome de Jesus Cristo. Amém.
1: A parte musical desta semana é uma gentileza de Discos Bom Pastor, a quem muito agradecemos. Prezado ouvinte, você teve um encontro com Deus, já teve uma experiência com Cristo, Ele quer entrar no seu coração. Não permaneça com seu coração fechado, endurecido, mas ouça a voz do Espírito Santo e deixe Jesus entrar e você será feliz, muito feliz mesmo. Estamos chegando ao término do programa de hoje, prometendo voltar amanhã, se Deus quiser. Compareça na Igreja Batista, a Rua Voluntário Vitoriano Borges, 619, que tem seus cultos todas as quartas-feiras às 20 horas, aos domingos às 19h30 horas, aos domingos ainda de manhã, 8h30 horas, e às 9h30, Escola Bíblica Dominical com classes para crianças, juniores, adolescentes, jovens e adultos, e todos são muito bem-vindos. Gratos pela gentileza da sua atenção. Boa noite, ouvintes, com a paz de Cristo e a glória de Deus, nosso Pai, nosso grande e maravilhoso Pai, nosso Deus, Elzira Fernandes Diakov.
0: E pastor Timofei Diakov, amigo ouvinte, amanhã é Dia das Mães, e nós aqui queremos transmitir desse microfone as nossas saudações a todas as mães, que amanhã é o seu dia. E queremos também dizer-lhe que amanhã teremos uma mensagem à noite, neste programa, para as mães. Esperamos que as mães nos ouçam, que Deus as abençoe. A você dizemos boa noite, na paz de Cristo Jesus, esperança nossa, que Deus o ajude.
2: De Maria Arlete Pereira de Abreu Bastos, aceita, Senhor, a minha gratidão. Ó meu Senhor, aceita a gratidão pelo teu Filho aqui vir encarnar, para prover graciosa salvação a todo aquele que o queira aceitar. Como bebê humano aqui nasceu, cresceu, a boa nova ensinou. Como estava predito, ele sofreu a morte e no seu sangue nos salvou. Na sua vinda alegria houve nos céus, exércitos celestiais a Deus louvando e glórias entoando ao Senhor, boa vontade aos homens proclamando. E porque o menino nos nasceu para o seu povo o presente real, pois Deus o Pai um filho se nos deu, em gratidão celebra o seu Natal. Com singeleza e santa alegria, Jesus é o presente celestial, meu pão e minha luz em cada dia, e não somente em dia de Natal.
3: 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Amo o Senhor porque Ele ouve a minha voz e as minhas súplicas, porque inclinou para mim os seus ouvidos, invocá-lo-ei enquanto eu viver. Laços de morte me cercaram e angústias do inferno se apoderaram de mim. Caí em tribulação e tristeza. Então invoquei o nome do Senhor. Ó Senhor, livra-me a alma. Compassivo e justo é o Senhor, o nosso Deus é misericordioso. O Senhor vela pelos simples, achava-me prostrado, mas ele me salvou. Volta, minha alma, ao teu sossego, pois o Senhor tem sido generoso para contigo. Pois livraste da morte a minha alma, das lágrimas os meus olhos, da queda os meus pés. Andarei na presença do Senhor na terra dos viventes. Eu cria, ainda que disse, estive sobremodo aflito. Eu disse na minha perturbação, todo homem é mentiroso. Que darei ao Senhor por todos os seus benefícios para comigo? Tomarei o cálice da salvação e invocarei o nome do Senhor. Cumprirei os meus votos ao Senhor na presença de todo o seu povo. Preciosa é aos olhos do Senhor a morte dos seus santos. Senhor, devera sou teu servo filho da tua serva. Quebraste as minhas cadeias. Oferecer-te-ei sacrifícios de ações de graças e invocarei o nome do Senhor. Cumprirei os meus votos ao Senhor na presença de todo o seu povo, nos átrios da casa do Senhor, no meio de ti, ó Jerusalém. Aleluia. Salmo 116. 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

0: Não há mais bela música que o ruído da maçaneta da porta quando meu filho volta para casa. Volta da rua, da vasta noite, da madrugada de estranhas vozes, e o ruído da maçaneta, o gemer do trinco, o bater da porta que novamente se fecha, o tilintar inconfundível do molho de chaves, são um doce acalanto, uma suave cantiga de ninar. Só assim fecho os olhos, posso afinal dormir e descansar. Oh, a longa espera, a negra ausência, as histórias de acidentes e assaltos que só à noite como ninguém sabe contar. Oh, os presságios e os pesadelos, o eco dos passos nas calçadas, a voz dos bêbados na rua e o longo apito do guarda medindo a madrugada e os cães uivando na distância e o grito lancinante da ambulância e o coração descompassado a pressentir e a martelar na arritmia do relógio do meu quarto, esquadrinhando a noite e seus mistérios. Nisso, na sala que se cala, estala a gargalhada jovem da maçaneta que canta a festiva cantiga do retorno. E a sua voz engole a noite imensa com todos os ruídos secundários. Oh, os símbolos do trinco e os clarins da porta que se escancara e os guizos das muitas chaves que se abraçam e o festival dos passos que ganham a escada. Nem as vozes da orquestra e o tilintar de copos e a mansa canção da chuva no telhado podem sequer se comparar ao som da maçaneta que sorri quando meu filho volta. Que ele retorne sempre são e salvo, marinheiro depois da tempestade a sorrir e a cantar, e que na porta a maçaneta cante a festiva canção do seu retorno, que soa para mim como suave cantiga de ninar. Só assim meu coração se aquieta. Posso afinal dormir e descansar.
1: A Igreja Batista Boas Novas de Osasco apresenta Momento Manancial. Há algo que por algum tempo me deixou inquieto, corações nos quais a semente do Evangelho não vinga. Se a semente é boa, por que nem sempre dá árvore frondosa? Outra coisa é a forma diversificada com que ela é recebida nos corações. Uns resistem a ela por um tempo, mas acabam deixando-a vingar. Outros são hostis e a semente não chega sequer a criar raiz. E outros a recebem com alegria e prontidão. Isso também me inquietou. Se a semente é boa, não deveria vingar sempre? Não necessariamente. A parábola do semeador mostra que o problema não é a semente, mas o solo que a recebe. Não adianta ter semente boa em solo ruim. O texto acima não nos dá base para afirmar que Deus de antemão selecionou solos que lhe sejam propícios em detrimento de outros. Veja que a semente foi lançada aleatoriamente a todos os tipos de solo. A todos eles foi dada a chance de ter o Evangelho frutificando em si. Porém, a semente do Evangelho só pode vingar e frutificar nos corações que não lhe oferecem resistência. Eliminar os fatores de resistência é a responsabilidade nossa. Há o que compete a nós e o que compete a Deus. A nós cabe cuidar do solo, eliminando a acidez que é hostil à semente, retirar as pedras e as ervas daninhas e também regar a semente depois de semeada. E Deus faz a semente vingar e frutificar. Que tipo de solo é o seu coração? Ele é hostil ou propício à semente do Evangelho? Quando ouve a palavra de Deus, você lhe oferece resistência ou a recebe com alegria? Deus nos dá a sua palavra, mas devemos eliminar os fatores de resistência. Que seu coração seja boa terra que recebe a boa semente. 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

pastor Wagner Antônio de Araújo. Assim está escrito no Salmo 40, verso 17. Eu sou pobre e necessitado, porém o Senhor cuida de mim. Tu és o meu amparo e o meu libertador. Não te detenhas, ó meu Deus. Davi não era pobre, pelo contrário, era riquíssimo. Mas isto se considerarmos o seu patrimônio pessoal e político. Como rei, ele detinha inúmeras propriedades, grandioso exército, outro grupo enorme de funcionários e vasta família. Porém, com a fé verdadeira que tinha em Deus, o nosso Pai, ele sabia que isso não significava nada diante do Senhor. Porque o Senhor não vê como vê o homem, pois o homem vê o que está diante dos olhos, porém o Senhor olha para o coração. 1 Samuel, capítulo 16, verso 7. Assim, diante de Deus, Davi sabia que era paupérrimo. Infelizmente, não é a mesma visão que muitos que se dizem crentes hoje em dia têm de si próprios. Pensam que são riquíssimos, que possuem um poder singular, querem ostentar-se como filhos do rei, expressão que nada mais é que ufanismo jactante disfarçado. Davi, que poderia ostentar, não o fez, declarou-se diante de Deus como pobre e necessitado. Muitos de nós não somos apenas pobres diante do Senhor, mas diante da própria vida. Quantos de nós não possuem casa própria, nem um carro, nem mesmo a mobília completa da nossa moradia? Quantos olhamos para o nosso patrimônio, gememos de tristeza, sonhando com um poder aquisitivo melhor, visando maior conforto e, não raras vezes, algo melhor para dar para os nossos filhos e netos? Contudo, se somos crentes verdadeiros no Senhor Jesus Cristo, poderemos afirmar com coragem: o Senhor cuida de nós. Um querido pastor vivia tempos muito escassos no seu ministério pastoral. Ele trabalhava por conta, buscando equilibrar o orçamento, mas estava difícil. O seu filho, pela manhã, pediu: "Pai, eu gostaria tanto de tomar um café bem suprido." O pai, triste, foi até o seu quarto, ajoelhou-se em lágrimas e orou dizendo a Deus que não tinha como atender ao pedido do pequenino. Foi quando tocaram a campainha da casa. Era uma antiga cliente a quem o pastor havia atendido no conserto de uma máquina. Ela não tinha pago pelo serviço fazia um bom tempo. Naquela manhã, decidiu acertar a sua dívida e, junto com o dinheiro, trouxe um café completo para compartilhar com o pastor. Deus atendera a súplica. O meu amigo era pobre e necessitado, mas o Senhor cuidara dele. Bendito seja Deus. Caro ouvinte, creia-me, Deus está atento às nossas necessidades. Ele não nos orientou a buscar riquezas aqui. Não ajunteis tesouros na terra, onde a traça e a ferrugem consomem e onde os ladrões minam e roubam. Mateus 6,19. Mas ao mesmo tempo afirma: fui moço e agora sou velho, mas nunca vi desamparado o justo, nem a sua semente a mendigar o pão. Salmos 37, verso 25. Assim, mesmo que não sejamos ricos, somos amparados por Deus se nele confiarmos de todo o nosso coração. Que assim seja. Amém.

de Maria Arlete Pereira de Abreu Bastos, Sol Pôr. O sol sempre se esmera ao fim do dia, em cambiantes de luz e de cor. Sua beleza é a sublime poesia que nos transmite Deus, seu Criador. E eu me quedo ao ver o seu adeus, que me inspira para descrever, em rimas simples, seu fulgor nos céus, até a sua luz desaparecer. Em gratidão a Deus, nosso Senhor, a criação revela o seu poder, sua glória, beleza e amor, faltam palavras para o descrever. Aceita, ó Deus trino, a adoração, que meu rimar é também oração.

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aí, Kel? No meio da sociedade materialista, onde só se fala no bem-estar do ego humano, a gente vem cantando uma mensagem onde se fala que o bem maior

Louvor do Sertão. Obrigado por sua audiência. Se Deus quiser, voltaremos amanhã neste mesmo horário. Tchau, tchau.

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1: Os cumprimentos da Igreja Batista em Jardim Brasil, meu distinto rádio ouvinte. E com muito prazer, nós comunicamos a todos que as igrejas batistas do estado de São Paulo estão promovendo neste segundo semestre de 1976 uma campanha de âmbito estadual. Uma campanha feita na base das igrejas locais, com vistas à conversão de todos aqueles que vivem no grande estado de São Paulo. Escolhemos como tema desta nossa campanha, Cristo Chama, como base naquelas palavras maravilhosas do Mestre: Vinde a mim todos os que estáis cansados e oprimidos, e eu vos aliviarei. Tomai sobre vós o meu jugo e aprendei de mim, que sou manso e humilde de coração. Meu distinto ouvinte, nesta nossa trajetória por este mundo, nós ouvimos muitas vozes. E o apóstolo Paulo, na carta aos Coríntios, capítulo 14, verso 10, declara que há, por exemplo, tanta espécie de vozes no mundo e nenhuma delas é sem significação. Ora, se há tanta espécie de vozes, nós, criaturas humanas, peregrinos por este mundo, damos sempre crédito a vozes que às vezes nos levam à bancarrota espiritual e também com consequências funestas para esta nossa vida neste mundo e para a vida na eternidade. Eu me permito, distinto ouvinte do programa Ondas de Esperança, dizer-lhes desta hora que há pelo menos quatro áreas de onde provém as vozes que às vezes podem influenciar a nossa vida. A primeira área é aquela que está embaixo. São as vozes que vêm de lá. São as mensagens que vêm do inferno. E quando nós lemos na Bíblia, nós vamos encontrar naquela parábola chamada do rico e Lázaro, que o rico foi um homem que não quis ter uma experiência com Jesus. Sempre zombando da experiência cristã do pobre Lázaro. Mas aconteceu que um dia, aquele homem rico morreu e foi sepultado e experimentou as chamas do inferno. E depois, num ato de desespero, aquele homem abriu a sua boca lá do inferno para proferir uma mensagem. E a mensagem daquele homem foi uma mensagem de desespero total. Levantando ele os olhos, ele viu Deus, diz a Bíblia Sagrada, e orava: ó Pai Abraão, manda que Lázaro desça até onde eu estou e mole a minha língua com a ponta do seu dedo. Aquele homem estava atormentado nas chamas do inferno. Ó meu prezado ouvinte, todos aqueles que morrem sem Cristo e sem salvação, segundo a Bíblia, vão experimentar os sofrimentos no inferno e de lá eles proferem mensagens de desespero, como este homem rico do texto sagrado. Toda vez que alguém morre sem a experiência da conversão, Toda vez que alguém parte deste mundo sem Cristo no coração, ele acabará proferindo do inferno mensagens de apelo e de socorro para ele e para os seus familiares e amigos que ficaram neste mundo. É necessário ouvirmos as vozes que vêm de baixo. É necessário considerarmos aqueles que partiram deste mundo sem a experiência do novo nascimento, porque as vozes que eles fazem ecoar lá debaixo do inferno são vozes de desespero, vozes de dor, de sofrimento, e que não pode produzir nenhuma esperança e nenhuma oportunidade para aqueles que lá se encontram. O meu distinto ouvinte já pôde ouvir alguma voz do inferno? Se o amigo já ouviu, coloque a sua vida em ordem. Se o amigo ainda não ouviu, saiba que aqueles que estão no inferno clamam pela presença de Deus para minorar-lhes todo o sofrimento sem qualquer esperança que eles enfrentam lá no inferno.
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1: A mensagem inicial. O texto está cumprido e é chegado o reino de Deus. Arrependei-vos e crede no Evangelho. Marcos 1,15. A conversão ao Evangelho de Cristo é baseada em arrependimento e fé. Ninguém chega a crer em Cristo e a aceitar a salvação se primeiro não reconhecer-se pecador, necessitado do perdão e da graça de Deus. Esse é o primeiro ponto que devemos abordar na apresentação do plano de salvação. Arrependimento é a mensagem inicial do Evangelho. Geralmente, as pessoas que se negam ou demoram a aceitar a salvação, o fazem porque se acham boas. Não mato, não roubo, não tenho vícios, só faço bem, faço caridade, mereço a salvação, dizem elas. Quem pensa assim, nunca vai crer no Evangelho, pois se julga autossuficiente, totalmente digno de herdar a salvação e o reino de Deus. Mas quando se aceita a verdade de Romanos 3,23, então vem o reconhecimento do pecado, da imperfeição e o grito de socorro, preciso de um Salvador. É aí que começa o arrependimento seguido da fé. Isso é conversão, e o resultado é salvação e vida eterna. Quem se dispõe a evangelizar alguém, saiba que esse é o início. Aliás, o melhor testemunho, a melhor pregação é: eu era um pecador perdido, hoje continuo pecador, mas pecador salvo, justificado pela fé e pela graça de Jesus. Mostrar a necessidade de arrependimento é a mensagem inicial. Conta a história da igreja que Santo Agostinho, quando sentiu que a morte se aproximava, pediu que alguém escrevesse os salmos penitenciais e os colocasse em frente ao seu leito de morte. Lendo-os, as lágrimas desciam de seus olhos, agradecido a Deus por sua misericórdia. Isso é arrependimento, emocionar-se com a graça e a misericórdia de Deus que perdoa e redime o mais terrível pecador.
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2: Teu grande nome eu quero enaltecer, e a teu Filho, o Senhor Jesus, que é meu Salvador e sábio guia, no meu caminho resplendente luz, teu Santo Espírito é a minha alegria, que a palavra à mente me traz, e além do entendimento me dá paz.
0: 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Senhor, Tu tens sido nosso refúgio de geração em geração. Antes que os montes nascessem e se formassem a terra e o mundo, de eternidade a eternidade Tu és Deus. Tu reduzes o homem ao pó e dizes: tornai filhos dos homens, pois 1000 anos aos Teus olhos são como o dia de ontem que se foi e como a vigília da noite. Tu os arrastas na torrente, são como um sono, como a relva que floresce de madrugada. De madrugada viceja e floresce, à tarde murcha e seca, pois somos consumidos pela tua ira e pelo teu furor conturbados. Diante de ti puseste as nossas iniquidades e sob a luz do teu rosto os nossos pecados ocultos. Pois todos os nossos dias se passam na tua ira, acabam-se os nossos anos como um breve pensamento. Os dias da nossa vida sobem a 70 anos, ou, em havendo vigor, a 80, Neste caso, o melhor deles é canseira e enfado, porque tudo passa rapidamente e nós voamos. Quem conhece o poder da tua ira e a tua cólera, segundo o temor que te é devido? Ensina-nos a contar os nossos dias para que alcancemos coração sábio. Volta-te, Senhor, até quando? Tem compaixão dos teus servos. Sacia-nos de manhã com a tua benignidade, para que cantemos de júbilo e nos alegremos todos os nossos dias. Alegra-nos por tantos dias quantos nos tens afligido, por tantos anos quantos suportamos a adversidade. Aos teus servos apareçam as tuas obras e a seus filhos a tua glória. Seja sobre nós a graça do Senhor nosso Deus. Confirma sobre nós as obras das nossas mãos. Sim, confirma a obra das nossas mãos. Salmo número 90. 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

0: Essas tu me fazes, quando contrita, me ajoelho e diante de ti derramo a alma, abrindo-te o coração amargurado, de ansiedade carregado, suplicando tua ajuda e direção. Grande esperança tu me trazes, quando me prometes abundância, transbordamento e proteção. Promete-me paz em toda circunstância, e me fazes prever dias felizes em que curadas serão as cicatrizes e conquistada a vitória nas reídas lutas que travo em minha conturbada trajetória. Mas a fé me falta, me foge a coragem, e a dúvida no meu coração se aninha, foge-me da memória. Então, tua presença sinto novamente, quando a palavra busco avidamente, tentando tua vontade descobrir. E o Espírito no meu coração coloca, enquanto todo meu ser te invoca, exatamente o que eu preciso ouvir. Que maravilha! Te escuto claramente, sentindo teu amor fluir. Por coisa alguma andes ansiosa, conhecida seja ante mim a tua petição, e oração e súplica com muita gratidão. A minha paz, que excede todo entendimento, guardará o teu coração deste tormento e conservará firme a tua fé em mim. Porque desde o primeiro momento em que perante mim te humilhaste, compreendeste as minhas palavras e te aplicaste a suplicar assim. A lembrança da vitória que tantas vezes tu fizeste minha, sucumbo, então, em meio à dúvida, sentindo dos problemas a pressão. Busco, em angústia, a presença tua e em fervente e chorosa oração, coloco diante de ti a alma nua, sem esconderijos, sem disfarces, suplicando outra vez o teu perdão, confessando-te o meu pecado, colocando aos teus pés o meu sofrer e o fardo tão pesado dos erros que eu insisto em cometer. E agarrada a ti em comunhão, luto contigo uma luta ingente, clamando como Jacó em aflição. Não te deixarei ir se não me abençoares. Me perco se comigo não ficares. Eu te atendi e vim porque ouvi tua oração. Então, fortalecida, prossigo para o alvo, olhando para Jesus da minha fé, o autor. E enfrento com força renovada as lutas que ainda tenho pela frente, sentindo em meu coração o fogo ardente do Santo Espírito Purificador. Tendo a certeza de que nessa escalada tu estás comigo, meu Senhor, que é firme a promessa dada e que sempre me suprirá o teu amor. E ao final da minha humilde história, terei conseguido ao teu lado de todas as batalhas a vitória. Porque confio, tenho a certeza, eu sei que és da minha vida o sumo bem e que todas as ricas promessas tuas são infalivelmente sim e amém.
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0: Pastor Wagner Antônio de Araújo. Assim está escrito no Salmo 112, verso 7, sobre a vida de um homem justo diante de Deus. Não se atemoriza de más notícias. O seu coração é firme, confiante no Senhor. Certamente que não há um justo no mundo exceto Jesus Cristo. Desviaram-se todos e juntamente se fizeram imundos. Não há quem faça o bem, não há nem sequer um. Salmo 53, verso 3. Mas há justos no sentido de tementes a Deus dentro de suas limitações pecaminosas, pessoas que se submetem à direção do Senhor. Foi assim que Noé foi considerado justo, também Moisés, Abraão, Davi, José, o pai adotivo de Jesus Cristo. O texto diz que aquele que confia em Deus não tem medo de notícias ruins. Eu confesso que muitas vezes tenho. E quem são os pais que não têm quando um filho demora para chegar após a aula ou da casa de um amigo? Qual o esposo que fica tranquilo quando a esposa entra no consultório a portas fechadas após um exame oncológico? O próprio apóstolo Paulo diz: porque mesmo quando chegamos à Macedônia, a nossa carne não teve repouso algum, antes em tudo fomos atribulados, por fora combates, temores por dentro. 2 Coríntios 7, verso 5. Não é deste tipo de temor que o salmista fala. Lembro-me do saudoso irmão Sebastião Emerick. Pregava ele sobre dar graças em tudo e contava a história de um pai cujo filho estava hospitalizado. O pai dizia ao médico que em tudo dava graças. Após os resultados dos exames, o médico procurou o pai e disse: Senhor, não sei se será capaz de dar graças agora. O seu filho está terrivelmente enfermo, à beira da morte. O pai, ao ouvir a palavra que lhe atravessou o coração como uma lança, dobrou os joelhos, ergueu as mãos aos céus e disse: graças te dou, ó Pai, por teres colocado em meu caminho um médico qualificado para cuidar do meu filhinho. Eu te dou graças por tudo. O crente sofre aflições neste mundo. Jesus já alertara aos seus seguidores quanto a isto. Contudo, mesmo entristecidos, os crentes não desanimam. O pastor Manuel Avelino de Souza, de saudosa memória, compôs a seguinte letra de hino após a construção de sua igreja ter sido interrompida por um incêndio. Temos por lutas passado, umas temíveis cruéis, mas o Senhor tem livrado delas seus servos fiéis. Força e poder nos tem dado, Ele nos tem sustentado, dando-nos sua mão, vida de paz, perdão, salvação. Sim, Deus é por nós. Quem nos vencerá, dar-nos-á poder real, Deus nos guardará. Defender-nos-á, livrará do mal, vamos, irmãos, cantar nosso Senhor, louvar e exaltar. Está lá o templo glorioso da Primeira Igreja Batista de Niterói, no Rio de Janeiro, para testemunhar a fé que o pastor Manuel Avelino de Souza e sua igreja tiveram. Não se abateram. O meu desejo, prezado ouvinte, é que também não tema más notícias. Diz-nos a Bíblia Sagrada: porque para mim tenho por certo que as aflições deste tempo presente não são para comparar com a glória que em nós há de ser revelada. Romanos 8, verso 18. Que Deus nos abençoe. Amém.
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0: noite, Pereira de Abreu Bastos, deslumbramento. Eu me deslumbro em cada entardecer, ficando à janela ao fim do dia, olhando o céu no misto de magia, a ver do sol o suave esconder. E deixo-me inundar na tarde calma desta poesia que ela me traz, qual bálsamo sereno para a alma de comunhão com Deus e sua paz. Desculpa, sim, os homens não terão por não honrarem o seu Criador. Ele se revela em toda a criação e seu Filho nos deu por Salvador. Prova maior para nós do seu amor, a ti, Senhor, a minha gratidão.
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0: é melhor que a vida, Senhor.
1: Aleluia.

palavra diz que Ele tirou de nós o coração de pedra, nos deu um novo coração e colocou dentro de nós o Seu Espírito. E nós podemos, como irmãos, expressar todo o calor, abençoando a vida uns dos outros como uma grande família, a grande família de Deus.

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Eu os convido a abrir a palavra de Deus no Evangelho de Marcos, capítulo 10, a partir do verso 46, e peço aos irmãos para ficar de pé na leitura deste texto. Marcos, capítulo 10, de 46 até 52. Todos de pé, irmãos. E foram para Jericó. Quando ele saía de Jericó, juntamente com os discípulos e numerosa multidão, Bartimeu, cego, mendigo, filho de Timeu, estava sentado à beira do caminho. E ouvindo que era Jesus o Nazareno, pôs-se a clamar: Jesus, filho de Davi, tem compaixão de mim. E muitos o repreendiam para que se calasse, mas ele cada vez gritava mais: Filho de Davi, tem misericórdia de mim. Parou Jesus e disse: Chamai-o. Chamaram então o cego, dizendo-lhe: Tem bom ânimo, levanta-te, ele te chama. Lançando de si a capa, levantou-se de um salto e foi ter com Jesus. Perguntou-lhe Jesus: Que queres que eu te faça? Respondeu o cego: Mestre, que eu torne a ver. Então Jesus lhe disse: Vai, a tua fé te salvou. E imediatamente tornou a ver e seguia Jesus estrada fora. Oremos. Bendito e soberano Pai, nosso Deus, nesta noite tão maravilhosa, quando já tivemos oportunidade de entoar cânticos para Ti, quando tivemos oportunidade de orar, interceder, clamar, adorar, queremos agora, Pai, te suplicar e implorar que também fales conosco pela palavra tua pregada e anunciada no púlpito desta igreja, Igreja Batista Boas Novas de Osasco. Te damos graças, Senhor, porque desde já temos convicção de que ela há de falar ao nosso coração. Oramos agradecidos em nome de Jesus. Amém. Podem sentar, irmãos queridos. Mais uma vez, na carreira e vida de Jesus, nós o vemos trabalhando. Jesus não tinha tempo para parar, como muitos de nós aguardam a aposentadoria do Evangelho. Olá, irmão, como vai você? Tudo bem? Está trabalhando para o Senhor? Ah, não, agora eu estou de folga, agora eu tirei férias, agora eu estou aposentado. Em Jesus nós não vemos esta aposentadoria. Para Jesus, todo tempo ainda era pouco para tanto que tinha que fazer. Jesus viveu 30 anos preparando-se e por 3 anos ministrou sua palavra, entregando-a para a conversão e transformação das pessoas. Pode-se dizer que cada ano de pregação de Jesus, houve 10 de preparação. Deus já preparou você. Deus já falou ao seu coração, já lhe deu experiências, já fez de você uma mulher valorosa, já fez de você um homem valoroso. Agora é hora de trabalhar. Trabalhar para o Senhor, dizia o presidente da América, Kennedy: não pergunte o que o meu país pode fazer por mim, mas diga o que eu posso fazer para o meu país. Assim também podemos parafrasear a frase de Kennedy e dizer: não pergunte o que Deus pode fazer por você, mas diga o que é que eu posso fazer para Deus, como gratidão, como retribuição. Porque, como vimos até agora durante todo o culto, Cristo não teve medo da vergonha da cruz e o fez por você, por mim e por nós. Vamos nós também não ter vergonha dele e trabalhar.
E mais uma vez encontramos Jesus trabalhando. E qual era o trabalho do Senhor? Pregar, anunciar, proclamar, dizer, curar, levantar, alegrar, consolar, ressuscitar. O trabalho de um homem de Deus, o trabalho de uma mulher de Deus, sempre é construtivo. Não existe trabalho para destruir, é sempre para construir. Por isso, aonde o evangelho é pregado, as coisas mudam. Bairros inteiros, onde traficantes, onde criminosos estavam dominando, quando o evangelho entra e converte os corações, aquele lugar é transformado pela graça e pelo poder de Deus. Porque o coração do homem é o terreno, e aonde cai a semente da palavra de Deus e nasce uma linda e maravilhosa planta, cresce e o reino de Deus se expande. E onde encontramos Jesus? Encontramo-lo indo para Jericó. Foi até esta cidade, e quando estava saindo da cidade, juntamente com os seus discípulos e numerosa multidão, cabe dizer aqui que onde Jesus estava, os seus discípulos estavam juntos. Aonde Jesus caminhava, lá estavam aqueles que eram os seus seguidores. Que tristeza ver que muitas pessoas nos dias de hoje se dizem seguidoras de Jesus, mas não andam com ele. Aonde Jesus está, irmão, é ali que Deus quer que você esteja. Não é longe de Jesus. Não é em lugares aonde Jesus não iria. Não é fazendo coisas que Jesus não faria. Mas é andar com Jesus todos os dias, no trabalho, na escola, na igreja, em todo canto, andar com Jesus. É lá que Deus me quer e quer a você também. Jesus estava saindo com os seus discípulos, e diz a Bíblia, não apenas com os discípulos, mas com numerosa multidão. As multidões estão correndo por toda parte para procurar alguém que lhes dê esperança. As pessoas estão pagando por esperança. Elas pagam para ouvir alguém dizer: vá em frente, faça, você vai vencer. E não raras vezes ouvem as pessoas erradas, porque são pessoas que primeiro não amam, segundo não têm base no que dizem, apenas dizem e repetem frases, chavões que todo mundo diz. Jesus não. Jesus tinha palavras em que os seus ouvintes diziam: nunca ouvimos alguém falar como este homem fala, porque ele fala com autoridade. Jesus fala com autoridade. Jesus não sugere, Jesus não dá uma sugestão, Jesus, ele fala com a autoridade de quem criou todas as coisas, de quem fez todas as coisas. É algo maravilhoso quando se para pensar na grandiosa criação de Deus. Nós estamos vendo agora, estamos entrando no período do verão, no hemisfério sul, e aqui o sol muda de posição, e aqui no templo, por exemplo, quando é de manhã, nós temos luz de fora, o próprio sol brilha aqui dentro, mas quando chega em determinados meses do inverno, o sol não faz a menor diferença aqui dentro, e todos os anos é a mesma coisa. O sol sabe exatamente por onde vai, e na verdade não é ele que vai, é a terra que gira, e ela gira no ponto certo. Quem é que segura o planeta em volta do sol a girar do mesmo jeito o tempo todo? Quem é que segura a lua a estar ali girando em volta da terra? Quem é que segura todo este sistema solar, todas essas estrelas? Agora descobriram um lugar onde nascem as estrelas, e não é em um canal de televisão, não é em Hollywood. Descobriram uma galáxia que está cheia de novas estrelas, mas ali Deus está também. Jesus estava saindo com grande multidão, e diz a Bíblia
que havia um mendigo na beira do caminho. Estava tudo tão bom, discípulos ao lado de Jesus, as pessoas, a grande multidão seguindo a ele. Quem é que vai parar para olhar para um mendigo? Quem é que vai parar para olhar para um cego? Deixa ele para lá. Quem é aqui que se preocupa em ir para um asilo para visitar alguém? Quem aqui se preocupa em ir para um orfanato visitar alguém? Quando não temos um parente internado, quem é que se preocupa em ir ao hospital ver um moribundo? Oras, tem um cego, tem um mendigo na beira do caminho, tira ele daí. Está aí apenas para atrapalhar, como diria o poeta brasileiro. E agora, José? Você apenas complicou o trânsito com a sua morte, mas nada, ninguém vai lembrar de você amanhã. Lá estava um homem que, à luz do mundo, dos governantes, eles sequer existem. Não tem conta corrente, não tem salário fixo, não tem vida formal, eles fazem parte da economia informal, eles são inexistentes, não precisam de nada, saneamento, absolutamente nada. Lá estava uma pessoa considerada assim, desprezível, o mendigo. Lembro-me quantas vezes esta igreja saiu pelas ruas de Osasco, com seus carros lotados, cheios de lanches e cheios de suco ou chocolates quentes, levando-os para os mendigos na rua. E eles, quando nos viam chegar, ou era a polícia, ou era alguém que estava exigindo que eles se convertessem a alguma coisa. Lembro-me bem de um desses mendigos. Ele era presidiário, tinha saído da prisão, estava lá no centro de Osasco. E quando nós chegamos, ele foi grosseiro conosco. Ele estava se defendendo. Ele pensou que nós fôssemos lá ou dar alguma coisa e obrigando-o a algo, ou tirar dele alguma coisa. Mas quando ele viu que nós fomos cantar, nós fomos falar de Cristo, fomos dar a mensagem e dar um café, um chocolate e um lanche, o coração dele se abrandou e ele abriu o coração. Ele disse: eu sou presidiário, ex-presidiário, estou incondicional, mas não tenho dinheiro para ir para minha terra, no interior de São Paulo. E nós olhamos uns para os outros naquele dia, como que a perguntaram: o que vamos fazer? Vamos deixá-lo aí? Então nós nos consultamos nos olhares e dissemos: rapaz, amanhã por estas horas esteja pronto, porque nós vamos levar você à rodoviária para você ir embora. Aí ele disse: vocês estão me tirando? Estão gozando de mim? Não, nós estamos falando a verdade. Ele disse: eu vou me preparar, mas não acredito que vocês venham. Pois chegou naquele horário, ele estava no lugar e nós passamos com o carro ali. Ele disse: eu não acredito que vocês estão fazendo isso. Pois pode acreditar, nós aqui estamos, e não é porque somos bons, é porque Jesus Cristo mudou o nosso viver, e nós estamos aqui para dizer a você que Jesus Cristo ama você, que Jesus Cristo se importa com você, que Jesus Cristo também dá atenção a você, e foi Ele quem nos colocou no seu caminho. E nós mandamos esse rapaz para o interior de São Paulo viver com a família dele. Lá estava o mendigo no texto bíblico, à beira do caminho. A beira do caminho significa tantas coisas. Ali, naquele caso, significa na beira da estrada, na calçada. O poeta brasileiro diz: estou aqui sentado à beira do caminho, e faz o seu choramingo na sua poesia. Mas muitas vezes quem está sentado na beira do caminho sou eu ou é você. Porque muitas vezes, irmãos, ninguém olha para o nosso coração e sabe o que é que estamos passando lá dentro. Diziam os negros americanos, crentes: o meu sofrer e o meu labutar, só o Senhor sabe. O meu sofrer e o meu labutar, glória e aleluia. Deus sabe a dor do seu coração. Deus sabe os pedidos que tem colocado sobre o seu altar dia após dia, noite após noite, os sonhos que você sonhou e que ainda espera e que ainda aguarda, e que muitas vezes diz: Senhor, estou cansado, não aguento mais esperar. Quando que a palavra de Deus, como que a dizer: espera só mais um pouquinho.
Aquele mendigo estava sentado à beira do caminho. Só que ele não era apenas mendigo, ele era também cego. Não podemos dizer que somos cegos, porque desde o dia em que entregamos a nossa vida a Jesus Cristo, os nossos olhos se abriram e nós pudemos ver grandes coisas. A primeira é que somos pecadores. Quando eu era romanista, eu acreditava que havia homens e havia mulheres nesse mundo que não eram pecadoras, eram santas. Pessoas impecáveis, pessoas que nunca erraram em suas vidas, pessoas que, por terem sido assim, poderiam fazer alguma coisa por mim. Quando eu me converti a Jesus Cristo, os meus olhos se abriram e eu percebi que, por melhores que tenham sido estas pessoas, elas também foram pecadoras, pois a Bíblia diz em Romanos capítulo 3, versículo 23, todos pecaram. E sobre todos permanece a ira de Deus e estão separados da glória de Deus. Não há um ser humano, exceção feita daquele que não é apenas ser humano, mas é o Deus homem, Jesus Cristo, o maravilhoso conselheiro, o príncipe da paz, ele que é Deus homem, com exceção dele, todos os outros são pecadores. E quando nós aceitamos a Cristo como Salvador, nós entregamos o nosso coração a Ele e Ele transforma a nossa vida. Jesus, ao passar, estava passando e o mendigo quis saber o que era aquilo. E ouvindo que era Jesus, estou no verso 47, e ouvindo que era Jesus o Nazareno, pôs-se a clamar: Jesus, filho de Davi, tem compaixão de mim. Olha o que ele pedia. Ele não pedia bens, ele não pedia bênçãos, ele não pedia objetos, ele não pedia patrimônio, ele não pedia desenrosco, ele pedia compaixão. E sabe o que é compaixão, irmãos? É alguém sentir a nossa dor. É alguém sentir a nossa miséria. É alguém sentir as nossas dificuldades. É alguém se colocar em nosso lugar, pelo menos por algum tempo. Isso é compaixão. Quem tem compaixão, exerce o bem. Quem não tem compaixão, não exerce, porque é incapaz de colocar-se no lugar do outro. A compaixão faz-nos entender a dor do outro. A compaixão faz-nos entender a miséria do outro. A compaixão faz-nos entender os motivos do outro. E este mendigo que era cego na beira do caminho, à semelhança de um pecador inconverso que ainda não entregou sua vida para Jesus, à semelhança dele com estas pessoas, esse mendigo que estava cego, que não enxergava, ele gritava lá na beira do caminho: Jesus, filho de Davi, tem misericórdia de mim. E verso 48, muitos o repreendiam para que se calasse, mas ele cada vez gritava mais: Jesus, filho de Davi, tem compaixão de mim. As pessoas mandavam esse cego calar a boca. Cala a boca, cego. Cala a boca, mendigo. Para de gritar o nome de Jesus. Para de fazer essa arruaça. Para de fazer essa estrepolia. Fica quieto. Jesus está passando. Se você for para a balada, as pessoas tirarão o chapéu para você. Se você usar droga, as pessoas não gostarão, mas dirão: é, o nosso mundo está assim mesmo. Se você for indecente e imoral e fornicário, as pessoas dirão: ah, isso aí são suas necessidades pessoais. Se você virar criminoso, ainda as pessoas vão dizer: não, mas aquele lá é cabra macho.
Mas se você for para a igreja ouvir a palavra de Deus, agora estragou. Agora não deu certo. Meu filho, dizia uma mãe para mim, dizia para mim que ela disse ao filho: eu prefiro você morto do que crente. Eu prefiro que você seja traficante do que ser essas pessoas feias, horrorosas, quadradas, ignorantes, que são crentes. O mundo é assim. Se você clama qualquer besteira, o mundo tira o chapéu. O mundo ainda aprova, o mundo ainda gosta. As pessoas param no domingo para ver pessoas fazendo bobagens nos programas de televisão e aplaudem essas pessoas. Maravilha! Olha um gay aqui, olha um homossexual ali, olha um bandido ali, olha um traficante aqui, olha, e vão mostrando coisas diferentes, e as pessoas dizem: ah, o nosso mundo é assim, nós devemos viver com a diversidade. Mas ai daquele que foi para a igreja, ele é morto pela opinião pública, ele é escrachado, é arrancado das grades da televisão. Por quê? Porque ele é crente. Ou então ele volta atrás. Volta atrás e recebe a bênção do povo, né? Volta a fazer as suas novelas ou fazer os seus humorismos, e todo mundo tira o chapéu para ele, menos uma pessoa: Jesus. Este mendigo continuou clamando: Jesus, filho de Davi, tem compaixão de mim. As pessoas diziam: cala a boca, e ele gritava mais. Já percebeu que cada vez que você quer consagrar a sua vida, sempre tem um tropeço? Sempre tem alguma coisa para complicar este seu desejo ou esta sua vontade? Sempre tem alguém para jogar areia? Sempre tem alguém para pagar para você não ter compromisso com Deus? Ou alguém para dizer assim: ah, isso não vai acontecer, para de bobagem, para de buscar a Deus, isso aí não dá em nada, isso aí não dá certo, vamos fazer outra coisa? Sempre será assim, porque a Bíblia diz que o tentador está sempre a nos tentar para nos desviar do propósito. Por isso Deus, quando falava com Josué, disse assim: não te desvies nem para a direita, nem para a esquerda. Alguém vai falar no teu ouvido de um lado: pare de seguir a Jesus. E alguém do outro lado vai falar: para de ser fanático. E você terá a responsabilidade de continuar clamando, buscando. Ou, quando temos um problema, ou um desejo, ou um sonho, alguém chega para nós e diz: para de orar por isso, isso não vai dar em nada, isso não vai acontecer. Para com isso, você já encheu com essa oração sua aí, viu? Para de falar isso. Para de buscar, para de sonhar, você está patinando na maionese. Para com isso. Não pare. Não pare. Porque a palavra de Deus fala: aquele que perseverar será salvo. A perseverança faz com que atinjamos. Sabe por quê? Esse mendigo não calou a boca. Ele continuou: Jesus, filho de Davi, tem misericórdia de mim. Jesus, filho de Davi, tem misericórdia de mim. Até que chegou o verso 49. Quer dizer, o verso... nós chegamos no verso 49. Ele não chegou. Ele estava vivendo a história. Parou Jesus, ele foi capaz de parar Jesus, parou o caminho de Jesus, parou o curso de Jesus, parou o caminhar de Jesus. Irmão, se você clamar com confiança, suplicando, implorando, você é capaz de fazer com que Jesus dê atenção ao seu clamor, que Jesus pare para te ouvir. Porque o que Jesus quer é saber se você realmente quer de verdade alguma coisa. Porque tem aquele querer não querendo, como diria o Chaves, né? Foi sem querer querendo. Alguém já viu aqui o Chaves alguma vez na vida?
Quantos já viram o Chaves aqui uma vez na vida? Agora eu pergunto, quantos gostam de ver o Chaves, hein? Ninguém? Tem um aqui, ó. Ah, agora apareceram, né? Muito bem. Você é capaz de parar o caminhar de Jesus para ele escutar você? Porque Jesus estava caminhando e parou. E o que foi que Jesus disse no verso 49? O que foi que Jesus falou? Chamai-o! E então chamaram o cego, dizendo-lhe: tem bom ânimo, levanta-te, ele te chama. Irmão, você tanto clamou, você tanto pediu, você tanto suplicou, você tanto implorou, chegou a hora de falar com Jesus. Chegou a hora em que ele parou e falou assim: agora nós vamos conversar sobre o problema que você tem colocado para mim em todo o tempo. O seu emprego, a sua saúde, a sua família, seu trabalho, o seu sonho, o seu casamento, o seu namoro, a sua viagem, a sua roupa, o seu carro, a sua igreja, o seu dinheiro. Chegou a hora, meu filho, vamos conversar. Nós não sabemos quando é este momento em que Jesus para tudo e fala: agora nós vamos tratar do seu assunto. Chegou a sua vez. Conta-se que há mais ou menos uns 30 anos atrás, estavam precisando de uma pessoa nos Correios que entendesse do código Morse, aquele código que as pessoas usam para pedir socorro e tal, e para conversar também. É uma linguagem que não se usa comumente mais, mas é uma linguagem primitiva, eletronicamente falando, mas uma linguagem que funciona bem. SOS, UD, SOS, UD. Então, pedir socorro. Então, precisavam de uma pessoa que cuidasse de código Morse. Então, apareceram umas 30 pessoas lá naquela sala de recepção, sentaram, chegou a escriturária, a recepcionista, e falou assim: olha, meus senhores, os senhores fiquem aqui, está tocando uma música, e logo, logo a gente chama os senhores para se apresentar na sala. Ok. E eles começaram a bater papo, conversa, tal, etc. e tal, e a música tocando, conversa, tal, tal. E de repente, enquanto estão conversando, eles veem um rapaz que entra ali na porta, e chega a recepcionista e fala: olha, os senhores podem ir embora. Ué, mas por que podemos ir embora? Ela disse: porque enquanto vocês estavam conversando, no meio da música nós demos a mensagem em código Morse, dizendo: o primeiro que ouvir esta mensagem é o nosso contratado, pode entrar pela porta. E ele ouviu e já está lá dentro. Vocês não ouviram? Passar bem. Deus muitas vezes já parou para falar conosco e nós não prestávamos atenção. Deus fala conosco de maneiras surpreendentes, maravilhosas, gloriosas. Não importa o que passou, importa agora. Se você, à semelhança desse mendigo, começar a clamar e dizer: Jesus, filho de Davi, tem misericórdia de mim. Vai chegar o momento em que Jesus para e diz: vamos conversar. É agora. Por isso que nós dizemos assim: nesta noite feliz, neste santo lugar, eu marquei um encontro com Deus. Na verdade, é o inverso. Foi Deus que marcou o encontro conosco. Mas não rima direito. Mas é a verdade. Deus vai visitar a sua oração a qualquer momento, em qualquer instante. Lembro-me quando a Dorine, que foi membro da nossa igreja, irmã muito querida e muito amada, ela e o seu esposo Nicolau, homem e mulher de Deus mesmo, seu filho, Luciano, estava tão doente, que estava praticamente morto no bercinho.
E eles clamando, suplicando, implorando, e o menino piorando, e eles clamando, suplicando, e o menino piorando, e o médico chegou a eles e disse: olha, não adianta mais nada. E eles estavam tão cansados, tão esgotados, que naquele momento ocorreu no coração do Nicolau e da Dorine o desejo de dobrarem os joelhos e dizer: Senhor, nós estamos segurando nosso filho aqui, e o Senhor está querendo levá-lo. Se é isso que o Senhor deseja, Senhor, eis o nosso filho aqui, leva-o para a tua glória, porque nós não suportamos mais, está nas tuas mãos. E aí ele disse para Dorine: Dorine, vamos tomar uma água, vamos sair um pouquinho aqui, vamos deixar nas mãos de Deus. E eles sentiram paz no coração. Até então não tinham tido esta paz que estavam gozando naquele momento. Quando então eles saíram e ao regressarem tiveram uma surpresa maravilhosa. O menino morreu? Não, o menino se recuperou. O menino cresceu. O menino hoje é um homem feito. Eles entregaram para Deus, porque naquele momento Deus tratou com eles. Irmão, não pare de clamar, porque em determinado momento Deus há de tratar com você. Jesus disse: chamai-o. E foram chamar esse mendigo e disseram para ele: tenha bom ânimo, o mestre te chama. Versículo 50 nos indica que antes de ir até Jesus ele fez uma coisa. Qual foi a coisa que ele fez? Verso 50, irmãos, qual foi a coisa que ele fez? Hã? Lançou de si a capa. Ou vamos dizer num português mais moderno, tirou o casaco e largou ali, porque era muito pesado. Jesus não tinha muito tempo para aguardá-lo chegar. As pessoas estavam quase que empurrando ele para chegar até Jesus, e aquele casaco ia fazer ele cair. Aquele casaco, além de pesado, ia fazer ele cair. Bom, casaco você compra em qualquer esquina, né? Hoje. Mas aquele casaco era a roupa de uma pessoa, porque a pessoa podia ser mendigo, mas ela tinha direito a um casacão daquele que servia de coberta para dormir de noite, servia de roupa, servia de travesseiro, servia de tudo. Era uma roupa multiuso. Aquela roupa era a roupa de uma vida. Ele podia ser mendigo, mas direito àquilo ali ele tinha. Não que todo mundo dava, não, mas era natural uma pessoa ter aquilo. E para se encontrar com Jesus, ele largou aquilo que era tão precioso na sua vida. E foi. Sabe por que você não tem um belíssimo encontro com Deus, mesmo tentando dia após dia? Porque você quer ir até Jesus levando uma capa pesada nas suas costas. Que capa é esta? A capa que o prende à sua velha vida. A capa que o prende aos seus pecados. A capa que o prende aos seus vícios. A capa que o prende à sua religiosidade não baseada na palavra de Deus. Às suas tradições. A capa que o prende ao medo. Eu quero Jesus, mas também quero o mundo. Eu quero Jesus, mas também quero etc. Eu quero Jesus, mas não quero abandonar isto ou aquilo. Para eu querer Jesus, para eu ter um encontro legítimo e verdadeiro com Deus, eu devo largar a minha capa, porque caso contrário, eu cairei no caminho, porque tropeçarei na capa. Ou Jesus, ou a capa. Ou Jesus, ou a sua velha vida. Ou Jesus, ou o seu futuro, que não é promissor. Ou Jesus, ou continuar do jeito que está. Dizia Fernando Pessoa, aquele grande poeta português: se queres ousar, ousa! Se você quer Jesus, larga o resto, renuncia. Aquele que amar mais ao seu pai
mais a sua mãe, mais ao seu filho, mais a sua filha, e aqui podemos aumentar e não estar usurpando o texto, aquele que amar mais a sua sogra, ao seu sogro, a sua namorada, ao seu namorado, a sua empresa, ao seu sítio, o seu carro, a sua história, aquele que amar mais o seu tempo, a sua agenda, mais do que a mim, não é digno de mim. E esse encontro que Bartimeu teve com o Senhor, você nunca vai ter. Nunca! Porque Deus não se compra com dinheiro. Deus não se compra com atos religiosos. Deus não se compra com rosto bonito. Deus não se compra com música. Deus não se compra. Compra com música. Deus não se compra. A Bíblia diz que Deus falou: buscar-me-eis e me encontrarei.

Eu quero ser piloto de avião, piloto de Fórmula 1, pedreiro, professor de ginástica, pintor de quadros e também presidente da República. Meu amigo, você tem que ter umas 40 vidas aí para você fazer tudo isso aí. Sabe, espingarda de chumbo é assim, você atira e sai chumbo para todo lado, não pega em nada. Só machuca e estraga, mas esparrama de sal também. Agora, 38 não. Você mira, pá, ele tem um rumo. Tem gente que dá tiro de espingarda de chumbo. Deus, abençoa a minha vida. Abençoa a minha vida. O que, que você quer da sua vida? Qualquer coisa basta, qualquer coisa serve. Deus, abençoa a minha vida. Ele não tem rumo na sua vida. Ele não tem sonho na sua vida. Ele não tem objetivo na sua vida. Ele não tem plano na sua vida. Ele é um ser levado pelo vento. Ele vai ao mover das ondas. Diria Tiago na sua epístola: não julgue o tal que encontrará de Deus alguma coisa. Jesus perguntou: o que você quer que eu faça? O cego poderia dizer tanta coisa. Ele poderia dizer: ah, eu quero um camelo último tipo, modelo master. Ou ele poderia dizer: eu quero uma mansão com um grande harém na cidade de Bagdá. Lá ainda não tinha guerra. Ou ele poderia dizer: eu quero ser um grande governador. Poderia dizer tanta coisa. É como se ele tivesse achado o gênio da lâmpada. O seu único desejo. Qual é o seu desejo? Jesus pergunta: o que você quer que eu te faça? Ter camelo? O que, que ia adiantar? Ele não enxergava para poder dirigir o camelo? Ter uma grande casa com piscina, com tantas coisas, o que, que adiantava? Ser governador, o que, que adiantava? Para ele, o mais importante e o mais valioso, o que era mais necessário, o que era mais urgente, era poder enxergar. Porque quando se enxerga, se tem tudo. Quando se enxerga, se vai ao longe. Quando se enxerga, se consegue ver o que há perto, o que há mais ou menos longe, o que há bem distante. Então, ele não teve dúvidas. Ele disse a Jesus: eu quero ver. O pecador perdido precisa da sua primeira bênção. Ele precisa ver a sua própria vida como Deus a vê. Você pode achar-se bonzinho, você pode achar-se uma pessoa justa, mas quando Deus olha para você, Deus vê um miserável pecador perdido. E quando Deus te dá a visão, você olha para si e não encontra nada de bom em você. Eu quero ver. Eu quero ver o meu futuro, pois o meu futuro é tenebroso se eu não tiver Cristo como meu Salvador, verdadeiro, pessoal. Pois a Bíblia diz que há um inferno esperando pelos pecadores que não se convertem. E de lá nunca mais se sai, onde há choro e ranger de dentes, onde o seu bicho não morre, onde o fogo nunca se apaga. Visão para olhar para a cruz. Tanto cantamos sobre a cruz desta noite, dizendo que Cristo não teve vergonha da cruz, porque quando eu tenho a visão de Deus, eu sou capaz de enxergar que Cristo morreu na cruz e morreu por mim, para perdoar os meus pecados e para me levar para o céu. Visão para saber que Jesus está de braços abertos, dizendo: vinde a mim, todos vós que estáis cansados e oprimidos e sobrecarregados, e eu vos aliviarei. Quando eu tenho a visão de Deus, eu entrego a minha vida para Cristo. E esta é a primeira bênção que você precisa. Não adianta vir à igreja aqui pedir bênção material. Não adianta você vir aqui pedir um carro novo. Não adianta você vir aqui pedir a cura da enfermidade. Não adianta você vir aqui pedir por um prêmio, por uma viagem ou por um amor. Você está pedindo a coisa errada. Primeiro, peça perdão dos seus pecados e

sua salvação. Esta é a bênção principal e necessária. E então, enxergando, salvo, lavado pelo sangue de Jesus, você terá condições de fazer um plano na sua vida à luz da graça de Deus, e então apresentar para Deus a sua necessidade. O cego disse: eu quero ver. Disse o verso 52: então Jesus lhe disse: vai, a tua fé te curou. É isso que está escrito aí? Sua Bíblia está escrito isso? Vai, a tua fé te curou. Não é isso não? Mas o resto do versículo diz: e imediatamente tornou a ver e seguia Jesus estrada fora. Se você for salvo, como Jesus disse aqui, vai, a tua fé te salvou, as outras coisas te serão acrescentadas. Ele queria ver, mas Jesus queria salvá-lo. Então primeiro Jesus o salvou, e então, por consequência da bênção da salvação, ele teve fé o bastante para ter a visão de volta. Irmão amado e querido, Jesus deseja e tenciona salvar você, e posteriormente a sua salvação, se você tiver fé, pois disse Jesus: a tua fé, se você tiver confiança, convicção, esperança, então você há de atingir e alcançar o sonho que colocou no seu coração, se este sonho for plausível, não fizer mal para os outros e glorificar ao nome de Deus. Nesta noite, Bartimeu é uma lição para mim e é uma lição para você. Para aquele que não é crente, Bartimeu é um modelo. Porque hoje, Jesus também está chamando você. Diz a Bíblia: se hoje ouvires a sua voz, não endureçais os vossos corações. Hoje você está escutando a voz de Deus. Ele o chama para salvá-lo, para remi-lo, para lavá-lo, para limpá-lo, para dar vida nova. E há um dia que a sua vida nova começa, e esse dia é hoje, quando você não o nega e você o recebe como seu salvador. A você que ainda não é crente, hoje é o tempo aceitável, hoje é o dia da sua salvação. Você que é crente desviado e acha que está tudo bem, não, eu vou conhecer Jesus quando ele arrebatar-nos. A pergunta não é essa: será que ele vai conhecer você? Será que ele não vai perguntar: amigo, para que viestes? Amigo, o que fazes aqui? E ele dizer para você: na verdade eu nunca te conheci. Não é que você perdeu, é que você nunca teve. Hoje você, pecador, inconverso, é convidado a entregar a sua vida para Cristo. E você que já é salvo, é convidado a ter fé, propósito e objetivo na sua vida, e não esmorecer, e não parar, clamar e suplicar e receber, porque o teu dia está chegando. Aquela vitória é para aqueles que continuam clamando, e clamam, e clamam, e clamam, e então o Senhor intervém na sua vida. A Bíblia diz que Ele é o Deus que intervém. Eu quero orar por você, por mim, mas também por você. Primeiro, por você que não é crente, ou é crente desviado, para que você entregue a sua vida para Jesus nesta noite. Um dia eu fiz isto.
estava sentado aí onde você está, e alguém estava tentando desviar a minha atenção. Mas então eu ouvi a voz de Deus e aceitei Jesus Cristo no meu coração como meu Salvador. Você gostaria de fazer isso essa noite? Eu quero orar por você.

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0: 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Crescimento equilibrado. E crescia Jesus em sabedoria, em estatura e em graça diante de Deus e dos homens. Lucas 2:52. Jesus passou por todas as fases de desenvolvimento. Do bebê da manjedoura, foi menino levado para o Egito por seus pais. De menino passou a júnior e daí a adolescência. A Bíblia não nos dá muitos detalhes dessas etapas, mas resume tudo no texto que diz que o crescimento foi perfeito e equilibrado. Jesus cresceu em sabedoria inata, dada pelo Pai, mas também sabedoria adquirida. Instruído na lei, conhecia e recitava de cor vários textos. Com a sabedoria de Deus e a que adquiriu dos pais e de alguns mestres da sua época, Jesus foi capaz de, com apenas 12 anos, discutir com os doutores da lei, sábios da religião, letrados, inteligentes e líderes no judaísmo, todos bem mais velhos do que ele. Isso prova que Jesus estava crescendo em sabedoria. Mas, como toda criança, Jesus crescia em estatura, ou seja, fisicamente, e foi crescendo até morrer na cruz já adulto, aos seus 33 anos. E o crescimento na graça? A Bíblia, na linguagem de hoje, define essa graça dizendo que tanto Deus como as pessoas gostavam cada vez mais dele. Podemos dizer que essa graça lembra o social, o emocional e, sobretudo, o caráter espiritual de Jesus. São características que nos agradam em qualquer pessoa de nosso convívio. Assim como qualquer objeto de três pernas não fica em pé se uma delas estiver quebrada, o crescimento de qualquer criança está deficiente, quebrado, insustentável, se não for equilibrado como o de Jesus, em estatura, em sabedoria e em graça diante de Deus e dos homens. Nossas crianças estão crescendo assim? Tomara! 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
1: O escárnio e a dor que padeceste para nos resgatar. Não posso ignorar, Senhor Jesus, Deus com o Pai e homem encarnado, que o que te segurou naquela cruz não foram pregos, foi nosso pecado. Também por mim afronta e dor sofreste, pagando um preço que eu não podia. Pelos pecadores a tua vida deste, foi de dor e de trevas esse dia. Mas garantiste, está consumado, ressuscitaste, estás com o Pai na glória, vazio foi o túmulo encontrado, eis a certeza da tua vitória.
0: 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Romanos 10:17. Quem, Senhor, habitará no teu tabernáculo? Quem há de morar no teu santo monte? O que vive com integridade e pratica a justiça, e de coração fala a verdade. O que não difama com a sua língua, não faz mal ao próximo, nem lança injúria contra o seu vizinho. O que a seus olhos tem por desprezível ao réprobo, mas honra aos que temem ao Senhor. O que jura com dano próprio e não se retrata. O que não empresta o seu dinheiro com usura, nem aceita suborno contra o inocente. Quem deste modo procede, não será jamais abalado. Salmo número 15.
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3: Disse um poeta um dia, fazendo referência ao mestre amado: o berço que ele usou na estrebaria, por acaso era dele? Era emprestado. E o manso jumentinho em que em Jerusalém chegou montado e palmas recebeu pelo caminho, por acaso era dele? Era emprestado. E o pão, o suave pão que foi por seu amor multiplicado, alimentando toda a multidão, por acaso era dele? Era emprestado. E os peixes que comeu junto ao lago e ficou alimentado, esse prato era seu? Era emprestado. E o famoso barquinho, aquele barco em que ficou sentado, mostrando à multidão qual o caminho, por acaso era dele? Era emprestado. E o quarto em que ceou ao lado dos discípulos, ao lado de Judas que o traiu, de Pedro que o negou, por acaso era dele? Era emprestado. E o berço tumular, que depois do Calvário foi usado e de onde havia de ressuscitar, o túmulo era dele? Era emprestado. Enfim, nada era dele, mas a coroa que ele usou na cruz, e a cruz que carregou e onde morreu, essas eram de fato de Jesus. Isso disse um poeta certo dia, numa hora de busca da verdade, mas não aceito essa filosofia que contraria a própria realidade. O berço, o jumentinho, o suave pão, os peixes, o barquinho, o quarto e a sepultura eram dele a partir da criação. Ele os criou, assim diz a Escritura. Mas a cruz que ele usou, a rude cruz, a cruz negra e mesquinha, onde meus crimes todos expiou, essa não era sua, essa cruz era minha.

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Continue a ouvir a nossa programação. 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
0: Edgar Martins em louvores. Não desligue, porque a nossa programação continua. 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Que Deus abençoe a todos.

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Olá, bom dia a todos que nos ouvem esta manhã. Espero que estejam a ter uma manhã agradável. Iremos dar início ao nosso programa Rocha Eterna, intitulado Deus Pode Salvar Qualquer Um, mas qualquer um mesmo. Mas iremos começar com uma música, espero que gostem, dos Third Day.

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1: Deus pode salvar qualquer um. A leitura de hoje é em 1 Timóteo 2, 1 a 8. Exorto, pois, antes que tudo, que se façam súplicas, orações, intercessões e ações de graça por todos os homens, pelos reis e por todos os que exercem autoridade, para que tenhamos uma vida tranquila e sossegada, em toda a piedade e honestidade. Pois isto é bom e agradável diante de Deus, nosso Salvador, o qual deseja que todos os homens sejam salvos e cheguem ao pleno conhecimento da verdade. Porque há um só Deus e um só mediador. Hoje, tal como sempre, existe uma necessidade urgente de orarmos por todos os que estão em iminência. Mas incluirá a palavra todos o mais terrível dos líderes? Existirão pessoas em posições de poder e influência que estarão fora do alcance da oração? A resposta para esta pergunta pode ser encontrada, observando as palavras antes de tudo, no versículo 1, as quais chamam a nossa atenção para o contexto imediato. Em Timóteo 1, 12 a 17, Paulo admitiu que tinha sido um blasfemo, um perseguidor e um opressor. Ele afirmou vigorosamente que Jesus Cristo veio ao mundo para salvar pecadores. Então, ele adicionou esta frase significativa, dos quais eu sou o principal. Paulo explicou que tinha recebido a misericórdia de Deus para que Cristo mostrasse toda a sua longanimidade nele, como um exemplo dos que haviam de crer nele no futuro. Na verdade, Paulo estava a dizer, se eu sou o principal dos pecadores, eu posso ser salvo. Iremos ouvir agora uma música novamente de louvor ao nosso Deus. Espero que gostem.

0: Então, não oremos somente para que os líderes honrados ajam sabiamente, mas também para aqueles líderes descrentes e não cristãos sejam salvos. Sim, Deus pode salvar qualquer um. Acreditem que é verdade. Para influenciar os líderes para Deus, intercede a Deus pelos líderes. Espero que tenham gostado da mensagem de hoje. Acho que devemos orar por os nossos líderes e por as pessoas que temos mais próximas. Deus vos abençoe o resto deste dia e toda a semana. Amém.
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Não te indignes por causa dos malfeitores, nem tenhas inveja dos que praticam a iniquidade, pois eles, dentro em breve, definharão como a relva e murcharão como a erva verde. Confia no Senhor e faze o bem. Habita na terra e alimenta-te da verdade. Agrada-te do Senhor e Ele satisfará os desejos do teu coração. Entrega o teu caminho ao Senhor, confia nele, e o mais Ele fará. Fará sobressair a tua justiça como a luz e o teu direito como o sol ao meio-dia. Descansa no Senhor e espera nele. Não te irrites por causa do homem que prospera em seu caminho, por causa do que leva a cabo os seus maus desígnios. Deixa a ira, abandona o furor. Não te impacientes, certamente isso acabará mal, porque os malfeitores serão exterminados, mas os que esperam no Senhor possuirão a terra. Mais um pouco de tempo e já não existirá o ímpio. Procurarás o seu lugar e não o acharás. Mas os mansos herdarão a terra e se deleitarão na abundância de paz. Trama o ímpio contra o justo e contra ele ringe os dentes. Rir-se-á dele o Senhor, pois vê estar se aproximando o seu dia. Os ímpios arrancam da espada e distendem o arco para abater o pobre e necessitado, para matar os que trilham o reto caminho. A sua espada, porém, lhes traspassará o próprio coração, e os seus arcos serão espedaçados. Mais vale o pouco do justo que a abundância de muitos ímpios, pois os braços dos ímpios serão quebrados, mas os justos o Senhor os sustém. O Senhor conhece os dias dos íntegros, a herança deles permanecerá para sempre. Não serão envergonhados nos dias do mal, e nos dias da fome se fartarão. Os ímpios, no entanto, perecerão, e os inimigos do Senhor serão como o viço das pastagens, serão aniquilados e se desfarão em fumaça. O ímpio pede emprestado e não paga, o justo, porém, se compadece e dá. Aqueles a quem o Senhor abençoa possuirão a terra, e serão exterminados aqueles a quem amaldiçoa. O Senhor firma os passos do homem bom, e no seu caminho se compraz. Se cair, não ficará prostrado, porque o Senhor o segura pela mão. Fui moço e já agora sou velho, porém jamais vi o justo desamparado, nem a sua descendência a mendigar o pão. É sempre compassivo e empresta, e a sua descendência será uma bênção. Aparta-te do mal e faze o bem, e será perpétua a tua morada. Pois o Senhor ama a justiça e não desampara os seus santos. Serão preservados para sempre, mas a descendência dos ímpios será exterminada. Os justos herdarão a terra e nela habitarão para sempre. A boca do justo profere a sabedoria, e a sua língua fala o que é justo. No coração tem ele a lei do seu Deus, os seus passos não vacilarão. O perverso espreita ao justo e procura tirar-lhe a vida, mas o Senhor não o deixará nas suas mãos, nem o condenará quando for julgado. Espera no Senhor, segue o seu caminho, e ele te exaltará para possuíres a terra. Presenciarás isso quando os ímpios forem exterminados. Vi um ímpio prepotente a expandir-se qual cedro do Líbano. Passei, e eis que desaparecera. Procurei-o, e já não foi encontrado. Observa o homem íntegro, e atenta no que é reto, porquanto o homem de paz terá posteridade. Quanto aos transgressores, serão a uma destruídos. A descendência dos ímpios será exterminada. Vem do Senhor a salvação dos justos. Ele é a sua fortaleza no dia da tribulação.
O Senhor os ajuda e os livra. Livra-os dos ímpios e os salva, porque nele buscam refúgio. Salmo número 37. 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
1: De Jaci Fraga Hermel, Gratidão. Senhor, eu te agradeço pela vida, pelos dons que me deste, pela paz que minha alma desfruta como vida, pela grande ventura que me traz a certeza da tua companhia, pela fé, pelo amor, pela esperança, pela bênção radiosa da alegria nova em cada manhã, pela confiança, pelo pão que dá forças e sustenta, pelo lar e os amigos, pelo abrigo, pelo nobre trabalho que me alenta. Ó Senhor, eu te adoro e te bendigo, cantando com louvores pela graça divina do perdão, pela cruz que redime os pecadores numa oferta de amor e redenção, pela tua palavra revelada, fiel espelho da tua perfeição, pela igreja visível e abençoada, minha alma se ajoelha em gratidão.
0: 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A importância da família. Ambos eram justos diante de Deus, andando irrepreensíveis em todos os mandamentos e preceitos do Senhor. Lucas capítulo 1, verso 6. É redundância dizer que a família é importante. Se assim não fosse, Deus não teria instituído a família com tanto prazer, dando-lhe responsabilidade como primeiro grupo social, a célula da sociedade. Quando em exercício de um magistério, comprovei pessoalmente uma triste realidade. Crianças problemáticas com desvios de comportamento e até mesmo com dificuldades de aprendizagem, pesquisando as causas disso, quase sempre a origem estava na família. Eram famílias desestruturadas, pais irresponsáveis, viciados e ausentes, sem valores ou com valores negativos ou prioridades erradas. O texto de hoje nos fala de uma família especial. Era uma família sacerdotal, temente, que agradava a Deus. Incompleta, pois lhe faltavam filhos. A não ser por problemas físicos ou outros impedimentos justificáveis, todo casal deveria receber a notícia da chegada de um bebê com muita alegria e gratidão, já que os filhos são bênção e herança do Senhor. Mas a marca maior desta família está no verso 6. Ambos eram justos diante de Deus, andando irrepreensíveis em todos os mandamentos e preceitos do Senhor. Feliz foi João Batista por nascer desses pais. Isso contribuiu sem dúvida para ser ele um homem especial, preparando o povo para a chegada do Messias. Felizes são os filhos de pais assim, quando ambos são achados irrepreensíveis diante de Deus. Você que é pai ou mãe, como Deus os vê? Uma avaliação oportuna. Nossos filhos são felizes com os pais que têm? 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

Olá, aqui é o pastor Wagner Antônio de Araújo. Nós precisamos de consolo. Enquanto falo neste microfone, sofro a tristeza e a indignação de um crime hediondo que entristeceu o país. Um menino de 9 anos foi morto pela própria mãe e sua companheira ilícita, depois de ter sido mutilado pela mesma há cerca de um ano. Um menino que foi separado da família, escravizado em todos os sentidos, submetido aos mais bárbaros sofrimentos, sem qualquer defesa, sem qualquer esperança de libertação. A mulher, indigna de ser assim classificada, disse que o matou para economizar no orçamento doméstico. Diante de tamanha barbaridade, surgem-nos questões que não calam. Por que Deus permite o mal no mundo? Por que este menino não teve um socorro divino? Por que as pessoas como essas, que barbarizaram o pequeno, ainda continuam vivas? Tais perguntas são desconfortáveis, porém reais. O problema do mal é uma realidade em nosso mundo. A minha filha Ruth Cristina disse que o Papai do Céu não deveria ter criado Adão e Eva, pois eles foram desobedientes e todos nós sofremos por isso. Eu lhe disse que se assim não fosse, nós não existiríamos. Em suma, o mal é uma realidade. E o próprio Senhor Jesus declarou: o mundo jaz no maligno. 1 João capítulo 5, verso 19. Tamanho é o mal do mal que o próprio Deus teve que doar o seu Filho unigênito para que o derrotasse na cruz do Calvário pelas regras da santidade e da substituição. O pecado do homem é tão grave que apenas o próprio Deus poderia resolvê-lo, e o fez na pessoa de Jesus. E o que isso tem a ver com o pequeno menino morto pela mãe? Muito. Diz o Salmo 9, verso 18: pois o necessitado não será para sempre esquecido, e a esperança dos aflitos não se há de frustrar perpetuamente. Sim, Deus diz em sua palavra que haverá um dia em que o verdadeiro necessitado terá o suprimento daquilo que lhe falta. No caso deste menino que morreu, certamente fora da idade da razão, contará com o sangue de Cristo que por ele foi derramado. Além disso, Jesus disse que dos tais é o reino dos céus, conforme Mateus 19, 14. Quanto a estas mulheres, quase irrecuperáveis diante dos homens e diante de Deus, pois somente o arrependimento delas, unido à fé em Jesus como Salvador, as poderia salvar, e isto elas quase certamente não desejaram nunca, o seu lugar já está preparado. Mas quanto aos medrosos, e aos incrédulos, e aos abomináveis, e aos homicidas, e aos adúlteros, e aos feiticeiros, e aos idólatras, e a todos os mentirosos, a sua parte será no lago ardente de fogo e enxofre, que é a segunda morte. Apocalipse 21:8. Um dia haverá justiça, e as obras humanas serão julgadas. Tudo virá à tona. Deus é justo e condenará o homem pelos seus atos. E por causa da sua justiça, não poderá salvar a ninguém por atos bons, pois todos são pecadores. Somente salvará aqueles que receberam a graça do perdão através de Jesus Cristo. Por isso cremos. Crê no Senhor Jesus Cristo e será salvo tu e a tua casa. Atos 16:31. Creia, ouvinte, um dia os necessitados receberão o socorro necessário. Por ora clamemos pelas crianças que sofrem, que correm o risco de serem mortas, que não têm esperança. Que Deus tenha misericórdia de nós.

minhas tristezas e os pesares meus. Sua palavra suaviza a calma, a preocupação, o sofrimento e o aperto que sente a minha alma, tirando-lhe o sossego e o alento. Por isso, vim a ti, ó Pai Celeste. Receios e pesares a ti contei. Em troca, meu Senhor, me concedeste a tua paz. Sim, a paz encontrei. E mais serenidade, ó Pai, me deste, desde que tudo, tudo te entreguei.

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Uma vez prometeu que em breve virá Jesus, breve virá, canta a família Davis.

Como se forma um pastor de igreja? Primeira epístola de Paulo a Timóteo, capítulo 3, versículos de 1 a 5. Esta é uma palavra fiel. Se alguém deseja o episcopado, excelente obra deseja. Convém, pois, que o bispo seja irrepreensível, marido de uma mulher, vigilante, sábio, sóbrio, honesto, hospitaleiro, apto para ensinar, não dado ao vinho, nem espancador, não cobiçoso de torpe ganância, mas moderado, não contencioso, que seja também avarento. E o verso 4 diz assim, que governe bem a sua própria casa, tendo seus filhos em sujeição, com toda a modéstia. Porque se alguém não sabe governar a sua própria casa, terá porventura cuidado da igreja de Deus? Uma ouvinte nossa, anônima, deseja que nós falemos sobre esse assunto. Aliás, nós anunciamos que nesta semana iremos abordar esse assunto tão importante. Ninguém nasce pastor. Ninguém tem vocação dos próprios homens. Não é uma igreja que vai designar se este ou se aquele deva ser pastor. Mas o texto aqui diz, se alguém deseja, se alguém aspira ao episcopado ou pastorado, o ministério da palavra, está desejando uma excelente obra. Depois, então, ele dá as qualificações do futuro pastor. Se lermos a carta aos Hebreus, veremos ali o escritor dizendo que ninguém toma para si esse encargo, mas é Deus quem designa, é Deus quem chama. Mas, se Deus chamou alguém para o ministério da palavra, para ser pastor, o mistério se faz que este tenha consciência clara, tenha tido uma experiência com Deus, uma consciência clara de que, se o evangelho não for pregado, então o mundo estará perdido. E que, se ele, sendo chamado por Deus e não atender o chamado, ele não terá paz de espírito, não terá sossego. Então, são características daquele que, de fato, é chamado. E outra coisa também importante é que ele tenha o dom da palavra para poder expor a palavra, sabedoria, lá do alto. Deus chamou, o homem sente a chamada do Senhor. Mas, como dizíamos, para que ele possa ser um pastor, tem que ter consciência e também vai preparar-se. Por isso, existem seminários que preparam obreiros para a causa do Senhor. Nós tivemos o privilégio de estar lá no Rio de Janeiro estudando, preparando-nos para servirmos a Cristo, porque tínhamos consciência de que Deus nos queria para isso, para essa obra. Então é preciso preparar. Se você, por exemplo, tem vocação de ser advogado, ou médico, ou engenheiro, ou ter uma outra atividade profissional, o que é que você faz? Você vai à faculdade, você vai, estuda, se prepara para servir ao Brasil nesse ministério. Então perguntamos nós, será que o ministério da palavra ou o ministério pastoral é de menos importância? É muito mais importante porque outros preparam o homem para a vida presente, tão somente. Mas o ministro do evangelho, aquele que Deus chamou para ser pastor, ser obreiro seu, ele prepara as pessoas para a eternidade. Mas se ele não tiver o bom manejo da palavra, se ele não tiver conhecimento daquilo que vai dizer, se não tiver conhecimento teológico, se não estiver preparado na língua portuguesa, se não conhecer a história das coisas, como a Bíblia se formou, e conhecer a doutrina profundamente, como é que ele vai sair em público para pregar o evangelho se ele não teve um preparo adequado? É preciso que ele esteja preparado. E existem, portanto, seminários, faculdades teológicas que preparam o obreiro que tem vocação para tanto. Nós estivemos no seminário no Rio de Janeiro, como dissemos, e lá vários colegas que vieram também conosco, no meio do caminho desistiram, porque perceberam que não eram vocacionados para tal serviço. Então deixaram. Foram exercer uma outra atividade. É melhor assim do que entrar no ministério contra a vontade e cometer por aí barbaridades, desorientar um rebanho. Amigo ouvinte,
Para lidar com o ser humano é a coisa mais difícil do mundo. Por isso requer-se do obreiro habilidade e preparo. No seminário nós temos também a psicologia, que lá nós recebemos para saber como lidar com as pessoas. Conhecemos um pouco de patologia psicológica, para sabermos que tipo de doença psicológica a pessoa tem. Então é preciso que o obreiro se prepare. Mas convém também lembrar que o seminário não é fábrica de pastores. Apenas ela dá o preparo para quem já tem vocação, para aquele que já deu provas em sua igreja de que foi por Deus vocacionado. Depois que ele se preparou para o ministério da palavra, ele recebe um diploma e vem para a sua igreja, e a igreja agora vai saber se ele está ou não em condições de ser ordenado ao ministério. Então o conselho se reúne de vários pastores. Nós, por exemplo, os batistas, admitimos apenas no mínimo 5 pastores presentes. Então aqueles que são vocacionados, o conselho examina, depois verifica se de fato ele é apto para exercer o ministério abençoado, glorioso, também difícil, muito difícil. E assim recomenda a igreja então autoriza, e o conselho faz a pessoa ajoelhar-se e impõe as mãos sobre a pessoa, e assim ela passa a ser reconhecida por todas as igrejas, da mesma fé e ordem, como obreiro, como pastor. Então ele passa a exercer o ministério. Convite é a própria igreja que faz. Se ele um dia sentir que nessa igreja onde está não está produzindo ou não é seu lugar apropriado, então ele aguarda um outro convite para uma outra igreja e vai exercer o ministério glorioso. Esperamos que tenhamos respondido a pergunta de nosso ouvinte sobre essa questão tão importante, que é como é que se forma um pastor de igreja. Que Deus abençoe, que Deus desperte vocações para a sua obra.

0: Amado Deus, bondoso Pai, rendemos-te graças, Senhor, porque Tu chamas obreiros e os transforma em pastores de Tuas igrejas. Nós te pedimos, ó Pai, que Tu abençoes todos os pastores que são vocacionados, preparados para ministério, e que Tu, Senhor, também vocaciones outros para que possam entregar-se corpo e alma para anunciar a mensagem do Senhor Jesus. Receba, ó Deus, esta oração nossa e abençoa cada ouvinte nosso, porque pedimos em nome de Jesus Cristo. Amém.
1: A mensagem musical desta semana é uma gentileza de Discos Bom Pastor, a quem muito agradecemos. Assim, estamos chegando ao término do programa de hoje, prometendo voltar amanhã, querendo Deus, prezado ouvinte. Venha aprender conosco a palavra de Deus em nossos cultos, que se realizam todas as quartas-feiras, às 20 horas, aos domingos, às 19h30 horas, e ainda aos domingos de manhã, 8h30 horas, a mensagem da palavra de Deus. E às 9h30, escola bíblica dominical com classes para crianças, juniores, adolescentes, jovens e adultos, e todos são muito bem-vindos. Nosso endereço, você já sabe, é Igreja Batista, Rua Voluntário Vitoriano Borges, 619. Você é bem-vindo sempre, gratos pela sua gentil e preciosa atenção. Boa noite com a proteção e as bênçãos de Deus. Elzira Fernandes Diakov.
0: E pastor Timofei Diakov. Nós queremos aqui expressar nossa gratidão a dois ouvintes que nos deram oferta para mantermos o programa deste mês de maio. É o senhor José Rezende, também certamente sua esposa. E também a nossa ouvinte Maria Ferreira do Nascimento. Uma boa oferta. Que Deus lhes recompense em dobro por aquilo que fazem pelo programa de rádio. Graças a Deus pelos ouvintes que têm sensibilidade e amam esse programa e querem que nós preguemos a palavra de Deus todas as noites. Muito obrigado, que Deus os abençoe. E agora, amigo ouvinte, dizemos para você uma boa noite, desejando-lhe uma noite tranquila, um sono gostoso, reparador, na presença de Deus. E acordando para o novo dia, agradeça a Deus o descanso e peça-lhe a direção para um novo dia, e viva mais um dia feliz na presença de Deus. Boa noite, amigo ouvinte, na paz de Jesus.

confessa que o crente é prisioneiro de Deus por ele ser a Deus temente. Mas temor é reverência, adoração e louvor, não por se ser prisioneiro, mas livremente em amor. Crente não é prisioneiro, mas é sua opção de a Deus obedecer e ter com ele comunhão. Crente não vive em prisão. Vive, sim, com alegria, procurando honrar a Deus no seu viver dia a dia. Alegria porque em Cristo ele encontrou salvação. Livremente quer servi-lo e jamais como prisão. O Senhor o libertou da servidão do pecado. Se pecar, pede perdão e é por Jesus perdoado. Mas o que serve ao maligno, prisioneiro é do pecado e vai de mal a pior pelo diabo instigado, pensando ter liberdade, mas vivendo em prisão, vai semeando maldade, ceifará a perdição. Porém, se retroceder e se voltar para Jesus, ele o recebe gostoso, por todos morreu na cruz. Todo aquele que se arrepende do seu viver de pecado, recebe a bênção, a graça de em Jesus ser perdoado. 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
1: Dimirtes Matias, agora. Se podes hoje fazer o milagre de um sorriso num rosto que chora, não coloques flores sobre tumbas. Se queres dar-me uma flor, faze-o agora. Se podes dar um lar ao órfãozinho, abrigo ao pobre que geme lá fora, não encolhas a mão. Deus está vendo. Se podes dar-me uma flor, faze-o agora. Se conheces o eterno caminho que leva ao templo onde a alegria mora, não guardes, egoísta, o teu segredo. Se podes dar-me uma flor, faze-o agora. Se podes dizer em uma frase linda algo que faça a tristeza ir embora, dize-o enquanto posso agradecer sorrindo. Se podes dar-me uma flor, faze-o agora. O que farei das orações, das flores, quando do mundo eu já não mais for? Aos pés de Deus, eu as terei tão lindas que não precisarei do teu amor. Não esperes o instante da partida. Se queres me fazer feliz, faze-me agora. Para que chorar de remorso e saudade? Custa tão pouco a felicidade. Dá-me uma flor antes que eu vá embora.
0: 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A importância da família. Ambos eram justos diante de Deus, andando irrepreensíveis em todos os mandamentos e preceitos do Senhor. Lucas capítulo 1, verso 6. É redundância dizer que a família é importante. Se assim não fosse, Deus não teria instituído a família com tanto prazer, dando-lhe responsabilidade como primeiro grupo social, a célula da sociedade. Quando em exercício de um magistério, comprovei pessoalmente uma triste realidade. Crianças problemáticas com desvios de comportamento e até mesmo com dificuldades de aprendizagem, pesquisando as causas disso, quase sempre a origem estava na família. Eram famílias desestruturadas, pais irresponsáveis, viciados e ausentes, sem valores ou com valores negativos ou prioridades erradas. O texto de hoje nos fala de uma família especial. Era uma família sacerdotal, temente, que agradava a Deus. Incompleta, pois lhe faltavam filhos. A não ser por problemas físicos ou outros impedimentos justificáveis, todo casal deveria receber a notícia da chegada de um bebê com muita alegria e gratidão, já que os filhos são bênção e herança dos

0: Mas a marca maior desta família está no verso 6. Ambos eram justos diante de Deus, andando irrepreensíveis em todos os mandamentos e preceitos do Senhor. Feliz foi João Batista por nascer desses pais. Isso contribuiu, sem dúvida, para ser ele um homem especial, preparando o povo para a chegada do Messias. Felizes são os filhos de pais assim, quando ambos são achados irrepreensíveis diante de Deus. Você, que é pai ou mãe, como Deus os vê? Uma avaliação oportuna. Nossos filhos são felizes com os pais que têm? 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
1: Astos, pôr do sol. É belo este sol pôr, finda-se o dia. As suas cores eu não sei descrever. Envolvem-me a beleza e a magia. Fico quieta, vendo anoitecer. Vai-se levando o meu pensamento, tão alto que roçou os altos céus, em gratidão e reconhecimento por toda a criação, o nosso Deus. Tanto para agradecer ao meu Senhor, mas a maior foi a prova de amor dada em teu Filho, o Senhor Jesus, que aceitou a este mundo vir, obediente foi morto na cruz, para em seu sangue nos poder remir.
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Esperei confiantemente pelo Senhor. Ele se inclinou para mim e me ouviu quando clamei por socorro. Tirou-me de um poço de perdição, de um tremedal de lama. Colocou-me os pés sobre uma rocha e me firmou os passos. E me pôs nos lábios um novo cântico, um hino de louvor ao nosso Deus. Muitos verão essas coisas, temerão e confiarão no Senhor. Bem-aventurado o homem que põe no Senhor a sua confiança e não pende para os arrogantes, nem para os afeiçoados à mentira. São muitas, Senhor Deus meu, as maravilhas que tens operado e também os teus desígnios para conosco. Ninguém há que se possa igualar contigo. Eu quisera anunciá-los e deles falar, mas são mais do que se pode contar. Sacrifícios e ofertas não quiseste. Abriste os meus ouvidos. Holocaustos e ofertas pelo pecado não requeres. Então eu disse: eis aqui estou. No rolo do livro está escrito a meu respeito. Agrada-me fazer a tua vontade, ó Deus meu. Dentro do meu coração está a tua lei. Proclamei as boas novas de justiça na grande congregação. Jamais cerrei os lábios, tu o sabes, Senhor. Não incultei no coração a tua justiça, proclamei a tua fidelidade e a tua salvação. Não escondi da grande congregação a tua graça e a tua verdade. Não retenhas de mim, Senhor, as tuas misericórdias. Guardem-me sempre a tua graça e a tua verdade. Não tem conta os males que me cercam. As minhas iniquidades me alcançaram. Tantas que me impedem a vista, são mais numerosas que os cabelos da minha cabeça, e o coração me desfalece. Praza-te, Senhor, em livrar-me, dá-te pressa, ó Senhor, em socorrer-me. Sejam a uma envergonhados e cobertos de vexame os que me demandam a vida. Tornem atrás e cubram-se de ignomínia os que se comprazem no meu mal. Folguem e em ti se rejubilem todos os que te buscam. Os que amam a tua salvação digam sempre: o Senhor seja magnificado. Eu sou pobre e necessitado, porém o Senhor cuida de mim. Tu és o meu amparo e o meu libertador. Não te detenhas, ó Deus meu. Salmo 40. 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

0: Eu os convido a abrir a palavra de Deus no Evangelho de Marcos, capítulo 10, a partir do verso 46, e peço aos irmãos para ficar de pé na leitura deste texto. Marcos, capítulo 10, de 46 até 52. Todos de pé, irmãos. E foram para Jericó. Quando ele saía de Jericó, juntamente com os discípulos e numerosa multidão, Bartimeu, cego, mendigo, filho de Timeu, estava sentado à beira do caminho. E ouvindo que era Jesus o Nazareno, pôs-se a clamar: Jesus, filho de Davi, tem compaixão de mim. E muitos o repreendiam para que se calasse, mas ele cada vez gritava mais: Filho de Davi, tem misericórdia de mim. Parou Jesus e disse: Chamai-o. Chamaram então o cego, dizendo-lhe: Tem bom ânimo, levanta-te, ele te chama. Lançando de si a capa, levantou-se de um salto e foi ter com Jesus. Perguntou-lhe Jesus: Que queres que eu te faça? Respondeu o cego: Mestre, que eu torne a ver. Então Jesus lhe disse: Vai, a tua fé te salvou. E imediatamente tornou a ver e seguia Jesus estrada fora. Oremos. Bendito e soberano Pai, nosso Deus, nesta noite tão maravilhosa, quando já tivemos oportunidade de entoar cânticos para Ti, quando tivemos oportunidade de orar, interceder, clamar, adorar, queremos agora, Pai, te suplicar e implorar que também fales conosco pela palavra tua pregada e anunciada no púlpito desta igreja, Igreja Batista Boas Novas de Osasco. Te damos graças, Senhor, porque desde já temos convicção de que ela há de falar ao nosso coração. Oramos agradecidos em nome de Jesus. Amém. Podem sentar, irmãos queridos. Mais uma vez, na carreira e vida de Jesus, nós o vemos trabalhando. Jesus não tinha tempo para parar, como muitos de nós aguardam a aposentadoria do Evangelho. Olá, irmão, como vai você? Tudo bem? Está trabalhando para o Senhor? Ah, não, agora eu estou de folga, agora eu tirei férias, agora eu estou aposentado. Em Jesus nós não vemos esta aposentadoria. Para Jesus, todo o tempo ainda era pouco para tanto que tinha que fazer. Jesus viveu 30 anos preparando-se e por 3 anos ministrou sua palavra, entregando-a para a conversão e transformação das pessoas. Pode-se dizer que cada ano de pregação de Jesus, houve 10 de preparação. Deus já preparou você. Deus já falou ao seu coração, já lhe deu experiências, já fez de você uma mulher valorosa, já fez de você um homem valoroso. Agora é hora de trabalhar, trabalhar para o Senhor. Dizia o presidente da América, Kennedy: não pergunte o que o meu país pode fazer por mim, mas diga o que eu posso fazer para o meu país. Assim também podemos parafrasear a frase de Kennedy e dizer: não pergunte o que Deus pode fazer por você, mas diga o que é que eu posso fazer para Deus. Como gratidão, como retribuição, porque, como vimos até agora durante todo o culto, Cristo não teve medo da vergonha da cruz e o fez por você, por mim e por nós. Vamos nós também não ter vergonha dele e trabalhar. E mais uma vez encontramos Jesus trabalhando. E qual era o trabalho do Senhor? Pregar, anunciar, proclamar, dizer, curar, levantar, alegrar, consolar, ressuscitar. O trabalho de um homem de Deus, o trabalho de uma mulher de Deus, sempre é construtivo. Não existe trabalho para destruir, é sempre para construir. Por isso, aonde o evangelho é pregado, as coisas mudam. Bairros inteiros, onde traficantes, onde criminosos estavam dominando, quando o evangelho entra e converte os corações, aquele lugar é transformado pela graça e pelo poder de Deus. Porque o coração do homem é o terreno, e aonde cai a semente da palavra de Deus e nasce uma linda e maravilhosa planta, cresce e o reino de Deus se expande. E onde encontramos Jesus? Encontramo-lo indo para Jericó. Foi até esta cidade, e quando estava saindo da cidade, juntamente com os seus discípulos e numerosa multidão, cabe dizer aqui que onde Jesus estava, os seus discípulos estavam juntos. Aonde Jesus caminhava, lá estavam aqueles que eram os seus seguidores. Que tristeza ver que muitas pessoas nos dias de hoje se dizem seguidoras de Jesus, mas não andam com Ele. Aonde Jesus está, irmão, é ali que Deus quer que você esteja. Não é longe de Jesus. Não é em lugares aonde Jesus não iria. Não é fazendo coisas que Jesus não faria. Mas é andar com Jesus todos os dias. No trabalho, na escola, na igreja, em todo canto, andar com Jesus. É lá que Deus me quer e quer a você também. Jesus estava saindo com os seus discípulos e diz a Bíblia, não apenas com os discípulos, mas com numerosa multidão. As multidões estão correndo por toda parte para procurar alguém que lhes dê esperança. As pessoas estão pagando por esperança. Elas pagam para ouvir alguém dizer, vá em frente, faça, você vai vencer. E não raras vezes ouvem as pessoas erradas, porque são pessoas que primeiro não amam, segundo não têm base no que dizem, apenas dizem e repetem frases, chavões que todo mundo diz. Jesus não, Jesus tinha palavras em que os seus ouvintes diziam, nunca ouvimos alguém falar como este homem fala, porque ele fala com autoridade. Jesus fala com autoridade. Jesus não sugere, Jesus não dá uma sugestão, Jesus, ele fala com a autoridade de quem criou todas as coisas, de quem fez todas as coisas. É algo maravilhoso quando se para pensar na grandiosa criação de Deus. Nós estamos vendo agora, estamos entrando no período do verão, no hemisfério sul, e aqui o sol muda de posição, e aqui no templo, por exemplo, quando é de manhã, nós temos luz de fora, o próprio sol brilha aqui dentro, mas quando chega em determinados meses do inverno, o sol não faz a menor diferença aqui dentro, e todos os anos é a mesma coisa. O sol sabe exatamente por onde vai, e na verdade não é ele que vai, é a terra que gira, e ela gira no ponto certo. Quem é que segura o planeta em volta do sol a girar do mesmo jeito o tempo todo? Quem é que segura a lua a estar ali girando em volta da terra? Quem é que segura todo este sistema solar, todas essas estrelas? Agora descobriram um lugar onde nascem as estrelas, e não é em um canal de televisão, não é em Hollywood. Descobriram uma galáxia que está cheia de novas estrelas, mas ali Deus está também. Jesus estava saindo com grande multidão, e diz a Bíblia que havia um mendigo na beira do caminho. Estava tudo tão bom, discípulos ao lado de Jesus, as pessoas, a grande multidão seguindo a ele. Quem é que vai parar para olhar para um mendigo? Quem é que vai parar para olhar para um cego? Deixa ele para lá. Quem é aqui que se preocupa em ir para um asilo para visitar alguém? Quem aqui se preocupa em ir para um orfanato visitar alguém? Quando não temos um parente internado, quem é que se preocupa em ir ao hospital ver um moribundo? Oras, tem um cego, tem um mendigo na beira do caminho, tira ele daí. Está aí apenas para atrapalhar, como diria o poeta brasileiro. E agora, José? Você apenas complicou o trânsito com a sua morte, mas nada, ninguém vai lembrar de você amanhã. Lá estava um homem que, à luz do mundo, dos governantes, eles sequer existem. Não tem conta corrente, não tem salário fixo, não tem vida formal, eles fazem parte da economia informal, eles são inexistentes, não precisam de nada, saneamento, absolutamente nada. Lá estava uma pessoa considerada assim, desprezível, um mendigo. Lembro-me quantas vezes esta igreja saiu pelas ruas de Osasco com seus carros lotados, cheios de lanches e cheios de suco ou chocolates quentes, levando-os para os mendigos na rua. E eles, quando nos viam chegar, ou era a polícia ou era alguém que estava exigindo que eles se convertessem a alguma coisa. Lembro-me bem de um desses mendigos. Ele era presidiário, tinha saído da prisão, estava lá no centro de Osasco. E quando nós chegamos, ele foi grosseiro conosco. Ele estava se defendendo, ele pensou que nós fôssemos lá ou dar alguma coisa e obrigando a algo, ou tirar dele alguma coisa. Mas quando ele viu que nós fomos cantar, nós fomos falar de Cristo, fomos dar a mensagem e dar um café, um chocolate e um lanche, o coração dele se abrandou e ele abriu o coração. Ele disse: eu sou presidiário, ex-presidiário, estou incondicional, mas não tenho dinheiro para ir para minha terra, no interior de São Paulo. E nós olhamos uns para os outros naquele dia, como que a perguntar: o que vamos fazer? Vamos deixá-lo aí? Então nós nos consultamos nos olhares e dissemos: rapaz, amanhã por estas horas esteja pronto, porque nós vamos levar você à rodoviária para você ir embora. Aí ele disse: vocês estão me tirando? Estão gozando de mim? Não, nós estamos falando a verdade. Ele disse: eu vou me preparar, mas não acredito que vocês venham. Pois chegou naquele horário, ele estava no lugar e nós passamos com o carro ali. Ele disse: eu não acredito que vocês estão fazendo isso. Pois pode acreditar, nós aqui estamos, e não é porque somos bons, é porque Jesus Cristo mudou o nosso viver, e nós estamos aqui para dizer a você que Jesus Cristo ama você, que Jesus Cristo se importa com você, que Jesus Cristo também dá atenção a você, e foi Ele quem nos colocou no seu caminho. E nós mandamos esse rapaz para o interior de São Paulo viver com a família dele. Lá estava o mendigo no texto bíblico, à beira do caminho. A beira do caminho significa tantas coisas. Ali, naquele caso, significa na beira da estrada, na calçada. O poeta brasileiro diz: estou aqui sentado à beira do caminho, e faz o seu choramingo na sua poesia. Mas muitas vezes quem está sentado na beira do caminho sou eu ou é você. Porque muitas vezes, irmãos, ninguém olha para o nosso coração e sabe o que é que estamos passando lá dentro. Diziam os negros americanos, crentes: o meu sofrer e o meu labutar, só o Senhor sabe. O meu sofrer e o meu labutar, glória e aleluia. Deus sabe a dor do seu coração. Deus sabe os pedidos que tem colocado sobre o seu altar dia após dia, noite após noite, os sonhos que você sonhou e que ainda espera e que ainda aguarda, e que muitas vezes diz: Senhor, estou cansado, não aguento mais esperar. Quando que a palavra de Deus, como que a dizer: espera só mais um pouquinho. Aquele mendigo estava sentado à beira do caminho. Só que ele não era apenas mendigo, ele era também cego. Não podemos dizer que somos cegos, porque desde o dia em que entregamos a nossa vida a Jesus Cristo, os nossos olhos se abriram e nós pudemos ver grandes coisas. A primeira é que somos pecadores. Quando eu era romanista, eu acreditava que havia homens e havia mulheres nesse mundo que não eram pecadoras, eram santas. Pessoas impecáveis, pessoas que nunca erraram em suas vidas, pessoas que, por terem sido assim, poderiam fazer alguma coisa por mim. Quando eu me converti a Jesus Cristo, os meus olhos se abriram e eu percebi que, por melhores que tenham sido estas pessoas, elas também foram pecadoras, pois a Bíblia diz em Romanos capítulo 3, versículo 23, todos pecaram. E sobre todos permanece a ira de Deus e estão separados da glória de Deus. Não há um ser humano, exceção feita daquele que não é apenas ser humano, mas é o Deus homem, Jesus Cristo, o maravilhoso conselheiro, o príncipe da paz, ele que é Deus homem, com exceção dele, todos os outros são pecadores. E quando nós aceitamos a Cristo como Salvador, nós entregamos o nosso coração a Ele e Ele transforma a nossa vida. Jesus, ao passar, estava passando e o mendigo quis saber o que era aquilo. E ouvindo que era Jesus, estou no verso 47, e ouvindo que era Jesus o Nazareno, pôs-se a clamar: Jesus, filho de Davi, tem compaixão de mim. Olha o que ele pedia. Ele não pedia bens, ele não pedia bênçãos, ele não pedia objetos, ele não pedia patrimônio, ele não pedia desenrosco, ele pedia compaixão. E sabe o que é compaixão, irmãos? É alguém sentir a nossa dor. É alguém sentir a nossa miséria. É alguém sentir as nossas dificuldades. É alguém se colocar em nosso lugar, pelo menos por algum tempo. Isso é compaixão. Quem tem compaixão, exerce o bem. Quem não tem compaixão, não exerce, porque é incapaz de colocar-se no lugar do outro. A compaixão faz-nos entender a dor do outro. A compaixão faz-nos entender a miséria do outro. A compaixão faz-nos entender os motivos do outro. E este mendigo que era cego na beira do caminho, à semelhança de um pecador inconverso que ainda não entregou sua vida para Jesus, à semelhança dele com estas pessoas, esse mendigo que estava cego, que não enxergava, ele gritava lá na beira do caminho: Jesus, filho de Davi, tem misericórdia de mim. E verso 48, muitos o repreendiam para que se calasse, mas ele cada vez gritava mais: Jesus, filho de Davi, tem compaixão de mim. As pessoas mandavam esse cego calar a boca. Cala a boca, cego. Cala a boca, mendigo. Para de gritar o nome de Jesus. Para de fazer essa arruaça. Para de fazer essa estrepolia. Fica quieto. Jesus está passando. Se você for para a balada, as pessoas tirarão o chapéu para você. Se você usar droga, as pessoas não gostarão, mas dirão: é, o nosso mundo está assim mesmo. Se você for indecente e imoral e fornicário, as pessoas dirão: ah, isso aí são suas necessidades pessoais. Se você virar criminoso, ainda as pessoas vão dizer: não, mas aquele lá é cabra macho.
1: Mas se você for para a igreja ouvir a palavra de Deus, agora estragou. Agora não deu certo. Meu filho, dizia uma mãe para mim, dizia para mim que ela disse ao filho: eu prefiro você morto do que crente. Eu prefiro que você seja traficante do que ser essas pessoas feias, horrorosas, quadradas, ignorantes, que são crentes. O mundo é assim. Se você clama qualquer besteira, o mundo tira o chapéu. O mundo ainda aprova, o mundo ainda gosta. As pessoas param no domingo para ver pessoas fazendo bobagens nos programas de televisão e aplaudem essas pessoas. Maravilha! Olha um gay aqui, olha um homossexual ali, olha um bandido ali, olha um traficante aqui, olha, e vão mostrando coisas diferentes, e as pessoas dizem: ah, o nosso mundo é assim, nós devemos viver com a diversidade. Mas ai daquele que foi para a igreja, ele é morto pela opinião pública, ele é escrachado, é arrancado das grades da televisão. Por quê? Porque ele é crente. Ou então ele volta atrás. Volta atrás e recebe a bênção do povo, né? Volta a fazer as suas novelas ou fazer os seus humorismos, e todo mundo tira o chapéu para ele, menos uma pessoa: Jesus. Este mendigo continuou clamando: Jesus, filho de Davi, tem compaixão de mim. As pessoas diziam: cala a boca, e ele gritava mais. Já percebeu que cada vez que você quer consagrar a sua vida, sempre tem um tropeço? Sempre tem alguma coisa para complicar este seu desejo ou esta sua vontade? Sempre tem alguém para jogar areia? Sempre tem alguém para pagar para você não ter compromisso com Deus? Ou alguém para dizer assim: ah, isso não vai acontecer, para de bobagem, para de buscar a Deus, isso aí não dá em nada, isso aí não dá certo, vamos fazer outra coisa? Sempre será assim, porque a Bíblia diz que o tentador está sempre a nos tentar para nos desviar do propósito. Por isso Deus, quando falava com Josué, disse assim: não te desvies nem para a direita, nem para a esquerda. Alguém vai falar no teu ouvido de um lado: pare de seguir a Jesus. E alguém do outro lado vai falar: para de ser fanático. E você terá a responsabilidade de continuar clamando, buscando. Ou, quando temos um problema, ou um desejo, ou um sonho, alguém chega para nós e diz: para de orar por isso, isso não vai dar em nada, isso não vai acontecer. Para com isso, você já encheu com essa oração sua aí, viu? Para de falar isso. Para de buscar, para de sonhar, você está patinando na maionese. Para com isso. Não pare. Não pare. Porque a palavra de Deus fala: aquele que perseverar será salvo. A perseverança faz com que atinjamos. Sabe por quê? Esse mendigo não calou a boca. Ele continuou: Jesus, filho de Davi, tem misericórdia de mim. Jesus, filho de Davi, tem misericórdia de mim. Até que chegou o verso 49. Quer dizer, o verso... nós chegamos no verso 49. Ele não chegou. Ele estava vivendo a história. Parou Jesus, ele foi capaz de parar Jesus, parou o caminho de Jesus, parou o curso de Jesus, parou o caminhar de Jesus. Irmão, se você clamar com confiança, suplicando, implorando, você é capaz de fazer com que Jesus dê atenção ao seu clamor, que Jesus pare para te ouvir. Porque o que Jesus quer é saber se você realmente quer de verdade alguma coisa. Porque tem aquele querer não querendo, como diria o Chaves, né? Foi sem querer querendo. Alguém já viu aqui o Chaves alguma vez na vida? Quantos já viram o Chaves aqui uma vez na vida? Agora eu pergunto, quantos gostam de ver o Chaves, hein? Ninguém? Tem um aqui, ó. Ah, agora apareceram, né? Muito bem.
0: Você é capaz de parar o caminhar de Jesus para ele escutar você? Porque Jesus estava caminhando e parou.
1: E o que foi que Jesus disse no verso 49? O que foi que Jesus falou?
0: Chamai-o!
1: E então, chamaram o cego, dizendo-lhe: tem bom ânimo, levanta-te, ele te chama.
0: Irmão, você tanto clamou, você tanto pediu, você tanto suplicou, você tanto implorou, chegou a hora de falar com Jesus. Chegou a hora em que ele parou e falou assim: agora nós vamos conversar sobre o problema que você tem colocado para mim em todo o tempo. O seu emprego, a sua saúde, a sua família, seu trabalho, o seu sonho, o seu casamento, o seu namoro, a sua viagem, a sua roupa, o seu carro, a sua igreja, o seu dinheiro. Chegou a hora, meu filho, vamos conversar.
1: Nós não sabemos quando é este momento em que Jesus para tudo e fala: agora nós vamos tratar do seu assunto. Chegou a sua vez.
0: Conta-se que há mais ou menos uns 30 anos atrás, estavam precisando de uma pessoa nos Correios que entendesse do código Morse, aquele código que as pessoas usam para pedir socorro e tal, e para conversar também. É uma linguagem que não se usa comumente mais, mas é uma linguagem primitiva, eletronicamente falando, mas uma linguagem que funciona bem. SOS-UD, SOS-UD. Então, pedir socorro. Então, precisavam de uma pessoa que cuidasse de código Morse. Então, apareceram umas 30 pessoas lá naquela sala de recepção, sentaram, chegou a escriturária, a recepcionista, e falou assim: olha, meus senhores, os senhores fiquem aqui, está tocando uma música, e logo, logo a gente chama os senhores para se apresentar na sala. Ok, ok. E eles começaram a bater papo, conversa, tapa, etc. e tal, e a música tocando, conversa, tal, tal. E de repente, enquanto estão conversando, eles veem um rapaz que entra ali na porta e chega a recepcionista e fala: olha, os senhores podem ir embora. Ué, mas por que podemos ir embora? Ela disse: porque enquanto vocês estavam conversando, no meio da música nós demos a mensagem em código Morse, dizendo: o primeiro que ouvir esta mensagem é o nosso contratado, pode entrar pela porta. E ele ouviu e já está lá dentro. Vocês não ouviram? Passar bem. Deus muitas vezes já parou para falar conosco e nós não prestávamos atenção. Deus fala conosco de maneiras surpreendentes, maravilhosas, gloriosas. Não importa o que passou, importa agora. Se você, à semelhança desse mendigo, começar a clamar e dizer: Jesus, filho de Davi, tem misericórdia de mim, vai chegar o momento em que Jesus para e diz: vamos conversar. É agora. Por isso que nós dizemos assim: mestre,

com Deus. Na verdade é o inverso. Foi Deus que marcou o encontro conosco. Mas não rima direito. Mas é a verdade. Deus vai visitar a sua oração a qualquer momento, em qualquer instante. Lembro-me quando a Dorine, que foi membro da nossa igreja, irmã muito querida e muito amada, ela e o seu esposo Nicolau, homem e mulher de Deus mesmo, seu filho Luciano, estava tão doente, que estava praticamente morto no bercinho. E eles clamando, suplicando, implorando, e o menino piorando, e eles clamando, suplicando, e o menino piorando, e o médico chegou a eles e disse: olha, não adianta mais nada. E eles estavam tão cansados, tão esgotados, que naquele momento ocorreu no coração do Nicolau e da Dorine o desejo de dobrarem os joelhos e dizer: Senhor, nós estamos segurando nosso filho aqui, e o Senhor está querendo levá-lo. Se é isso que o Senhor deseja, Senhor, eis o nosso filho aqui, leva-o para a tua glória, porque nós não suportamos mais, está nas tuas mãos. E aí ele disse para Dorine: Dorine, vamos tomar uma água, vamos sair um pouquinho aqui, vamos deixar nas mãos de Deus. E eles sentiram paz no coração. Até então não tinham tido esta paz que estavam gozando naquele momento. Quando então eles saíram e ao regressarem tiveram uma surpresa maravilhosa. O menino morreu? Não, o menino se recuperou. O menino cresceu. O menino hoje é um homem feito. Eles entregaram para Deus, porque naquele momento Deus tratou com eles. Irmão, não pare de clamar, porque em determinado momento Deus há de tratar com você. Jesus disse: chamai-o. E foram chamar esse mendigo e disseram para ele: tenha bom ânimo, o mestre te chama. Versículo 50 nos indica que antes de ir até Jesus ele fez uma coisa. Qual foi a coisa que ele fez? Verso 50, irmãos, qual foi a coisa que ele fez? Hã? Lançou de si a capa. Ou vamos dizer num português mais moderno, tirou o casaco e largou ali, porque era muito pesado. Jesus não tinha muito tempo para aguardá-lo chegar. As pessoas estavam quase que empurrando ele para chegar até Jesus, e aquele casaco ia fazer ele cair. Aquele casaco, além de pesado, ia fazer ele cair. Bom, casaco você compra em qualquer esquina, né? Hoje. Mas aquele casaco era a roupa de uma pessoa, porque a pessoa podia ser mendigo, mas ela tinha direito a um casacão daquele que servia de coberta para dormir de noite, servia de roupa, servia de travesseiro, servia de tudo. Era uma roupa multiuso. Aquela roupa era a roupa de uma vida. Ele podia ser mendigo, mas direito àquilo ali ele tinha. Não que todo mundo dava, não, mas era natural uma pessoa ter aquilo. E para se encontrar com Jesus, ele largou aquilo que era tão precioso na sua vida. E foi. Sabe por que você não tem um belíssimo encontro com Deus, mesmo tentando dia após dia? Porque você quer ir até Jesus levando uma capa pesada nas suas costas. Que capa é esta? A capa que o prende à sua velha vida, a capa que o prende aos seus pecados, a capa que o prende aos seus vícios, a capa que o prende à sua religiosidade não baseada na palavra de Deus, às suas tradições, a capa que o prende ao medo. Eu quero Jesus, mas também quero o mundo. Eu quero Jesus, mas também quero etc. Eu quero Jesus, mas não quero abandonar isto ou aquilo. Para eu querer Jesus, para eu ter um encontro legítimo e verdadeiro com Deus, eu devo largar a minha capa, porque caso contrário, eu cairei no caminho, porque tropeçarei na capa.
ou Jesus ou a capa, ou Jesus ou a sua velha vida, ou Jesus ou o seu futuro que não é promissor, ou Jesus ou continuar do jeito que está. Dizia Fernando Pessoa, aquele grande poeta português: se queres ousar, ousa. Se você quer Jesus, larga o resto, renuncia. Aquele que amar mais ao seu pai, mais a sua mãe, mais ao seu filho, mais a sua filha, e aqui podemos aumentar e não estar usurpando o texto, aquele que amar mais a sua sogra, ao seu sogro, a sua namorada, ao seu namorado, a sua empresa, ao seu sítio, o seu carro, a sua história, aquele que amar mais o seu tempo, a sua agenda, mais do que a mim, não é digno de mim. E esse encontro que Bartimeu teve com o Senhor, você nunca vai ter. Nunca! Porque Deus não se compra com dinheiro. Deus não se compra com atos religiosos. Deus não se compra com rosto bonito. Deus não se compra com música. Deus não se compra. A Bíblia diz que Deus falou: buscar-me-eis e me encontrareis quando me buscardes de todo o coração. Aquele cego largou a capa e foi até Jesus. E chegando até Jesus, verso 51, Jesus lhe pergunta: que queres que eu te faça? Que queres que eu te faça? E o Senhor, na sua palavra, pergunta a mim, a você e a todos nós: que queres que eu te faça? Precisamos saber o que queremos. Nós temos que ter objetividade no que queremos. Eu quero ser piloto de avião, piloto de Fórmula 1, pedreiro, professor de ginástica, pintor de quadros e também presidente da República. Meu amigo, você tem que ter umas 40 vidas aí para você fazer tudo isso aí. Sabe? Espingarda de chumbo é assim: você atira e sai chumbo para todo lado, não pega em nada, só machuca e estraga, mas esparrama de sal também. Agora, 38 não. Você mira, pá, ele tem um rumo. Tem gente que dá tiro de espingarda de chumbo: Deus, abençoa a minha vida, abençoa a minha vida. O que que você quer da sua vida? Qualquer coisa basta, qualquer coisa serve. Deus, abençoa a minha vida. Ele não tem rumo na sua vida, ele não tem sonho na sua vida, ele não tem objetivo na sua vida, ele não tem plano na sua vida. Ele é um ser levado pelo vento. Ele vai ao mover das ondas. Diria Tiago na sua epístola: não julgue o tal que encontrará de Deus alguma coisa. Jesus perguntou: o que você quer que eu faça? O cego poderia dizer tanta coisa. Ele poderia dizer: ah, eu quero um camelo último tipo, modelo master. Ou ele poderia dizer: eu quero uma mansão com um grande harém na cidade de Bagdá. Lá ainda não tinha guerra. Ou ele poderia dizer: eu quero ser um grande governador. Poderia dizer tanta coisa. É como se ele tivesse achado o gênio da lâmpada. O seu único desejo. Qual é o seu desejo? Jesus pergunta: o que você quer que eu te faça? Ter camelo? O que que ia adiantar? Ele não enxergava para poder dirigir o camelo? Ter uma grande casa com piscina, com tantas coisas, o que que adiantava? Ser governador, o que que adiantava? Para ele, o mais importante e o mais valioso, o que era mais necessário, o que era mais urgente, era poder
enxergar. Porque quando se enxerga, se tem tudo. Quando se enxerga, se vai ao longe. Quando se enxerga, se consegue ver o que há perto, o que há mais ou menos longe, o que há bem distante. Então, ele não teve dúvidas. Ele disse a Jesus: eu quero ver. O pecador perdido precisa da sua primeira bênção. Ele precisa ver. Ver a sua própria vida como Deus a vê. Você pode achar-se bonzinho, você pode achar-se uma pessoa justa, mas quando Deus olha para você, Deus vê um miserável pecador perdido. E quando Deus te dá a visão, você olha para si e não encontra nada de bom em você. Eu quero ver. Eu quero ver o meu futuro, pois o meu futuro é tenebroso se eu não tiver Cristo como meu Salvador, verdadeiro, pessoal. Pois a Bíblia diz que há um inferno esperando pelos pecadores que não se convertem. E de lá nunca mais se sai, onde há choro e ranger de dentes, onde o seu bicho não morre, onde o fogo nunca se apaga. Visão para olhar para a cruz. Tanto cantamos sobre a cruz desta noite, dizendo que Cristo não teve vergonha da cruz, porque quando eu tenho a visão de Deus, eu sou capaz de enxergar que Cristo morreu na cruz e morreu por mim, para perdoar os meus pecados e para me levar para o céu. Visão para saber que Jesus está de braços abertos, dizendo: vinde a mim, todos vós que estáis cansados e oprimidos e sobrecarregados, e eu vos aliviarei. Quando eu tenho a visão de Deus, eu entrego a minha vida para Cristo. E esta é a primeira bênção que você precisa. Não adianta vir à igreja aqui pedir bênção material. Não adianta você vir aqui pedir um carro novo. Não adianta você vir aqui pedir a cura da enfermidade. Não adianta você vir aqui pedir por um prêmio, por uma viagem ou por um amor. Você está pedindo a coisa errada. Primeiro peça perdão dos seus pecados e a sua salvação. Esta é a bênção principal.

te curou. Não é isso, não? Mas o resto do versículo diz: e imediatamente tornou a ver e seguia Jesus estrada fora. Se você for salvo, como Jesus disse aqui, vai, a tua fé te salvou, as outras coisas te serão acrescentadas. Ele queria ver, mas Jesus queria salvá-lo. Então primeiro Jesus o salvou, e então, por consequência da bênção da salvação, ele teve fé o bastante para ter a visão de volta. Irmão amado e querido, Jesus deseja e tenciona salvar você, e posteriormente a sua salvação, se você tiver fé, pois disse Jesus, a tua fé, se você tiver confiança, convicção, esperança, então você há de atingir e alcançar o sonho que colocou no seu coração, se este sonho for plausível, não fizer mal para os outros e glorificar ao nome de Deus. Nesta noite, Bartimeu é uma lição para mim e é uma lição para você. Para aquele que não é crente, Bartimeu é um modelo. Porque hoje, Jesus também está chamando você. Diz a Bíblia: se hoje ouvires a sua voz, não endureçais os vossos corações. Hoje você está escutando a voz de Deus. Ele o chama para salvá-lo, para remi-lo, para lavá-lo, para limpá-lo, para dar vida nova. E há um dia que a sua vida nova começa, e esse dia é hoje, quando você não o nega e você o recebe como seu salvador. A você que ainda não é crente, hoje é o tempo aceitável, hoje é o dia da sua salvação. Você que é crente desviado e acha que está tudo bem, não, eu vou conhecer Jesus quando ele arrebatar-nos. A pergunta não é essa: será que ele vai conhecer você? Será que ele não vai perguntar: amigo, para que viestes? Amigo, o que fazes aqui? E ele dizer para você: na verdade eu nunca te conheci. Não é que você perdeu, é que você nunca teve. Hoje você, pecador, inconverso, é convidado a entregar a sua vida para Cristo. E você que já é salvo, é convidado a ter fé, propósito e objetivo na sua vida, e não esmorecer, e não parar, clamar e suplicar e receber, porque o teu dia está chegando. Aquela vitória é para aqueles que continuam clamando, e clamam, e clamam, e clamam. E então o Senhor intervém na sua vida. A Bíblia diz que Ele é o Deus que intervém. Eu quero orar por você. Por mim, mas também por você. Primeiro, por você que não é crente, ou é crente desviado, para que você entregue a sua vida para Jesus nesta noite. Um dia eu fiz isto. Estava sentado aí onde você está, e alguém estava tentando desviar a minha atenção. Mas então eu ouvi a voz de Deus e aceitei Jesus Cristo no meu coração como meu Salvador. Você gostaria de fazer isso essa noite? Quero orar por você.

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1: Bastos, adoração e louvor. A Deus, o Pai, eu quero adorar, digno é de adoração, meu Senhor. Por sua graça eu quero louvar, que a graça me alcançou por seu amor. A ti, Senhor, a minha adoração. Aceita, Pai, meu humilde louvor. Venho a ti, rendida em oração, agradecer teu imerecido amor. Senhor Jesus, Cordeiro Imaculado, também por mim morreste numa cruz, para lavar meu triste e vil pecado. Teu Santo Espírito, o Consolador, que permanece sempre a nosso lado, a ti, ó Trino Deus, a honra e o louvor.
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Antônio de Araújo. Estamos a meditar no livro dos Salmos e a buscar consolo em suas páginas sagradas. Encontramos pérolas de grande valor, tais quais esta, retirada do Salmo 131, versículo 2. Pelo contrário, fiz calar e sossegar a minha alma, como a criança desmamada se aquieta nos braços de sua mãe, como essa criança é a minha alma para comigo. A minha filha Ruth Cristina sonha muito à noite, e não raras vezes acorda chorando. Nada a aquieta, nem os meus braços. Então a minha amada esposa Elaine corre até a sua cama e a toma no colo. Bastam alguns segundos e a minha Ruth se aquieta completamente. Ela encontra no afeto e na presença de sua mãe o consolo tão necessário e desejado. Como é importante o colo de mãe! Dói-me o coração a pensar em quem não teve esse privilégio. Conheço um amado pastor que teve a mãe falecida quando contava apenas com alguns meses de vida. Ele não recebeu afeto e carinho maternos. Quantas noites teve que buscar consolo consigo próprio, porque não havia mãe para embalá-lo ou socorrê-lo. Hoje, ele sente o quanto isso lhe fez falta, ainda que seja um excelente pai de 4 honrados filhos. Se a ouvinte é uma mãe, seria bom que soubesse que o seu colo e carinho para o seu filho é um refúgio de extraordinário valor. O colo de minha mãe me trazia paz, segurança, felicidade, ternura e confiança. Sinto saudades desta sensação. Por isso, quando seu filho chamar pelo seu nome, quando desejar a sua presença, saiba, a sua importância em sua vida é muito grande. Seja um agente de Deus no acolhimento de seu filho. Mas o texto diz que Deus é assim para conosco. O colo divino é como um bom colo de mãe, faz o choro passar e traz paz para uma noite tranquila e sossegada. Podemos desfrutar disto quando dobramos os joelhos e oramos em nome de Jesus. Podemos ter essa experiência quando lemos a Bíblia e confiamos no poder de Jesus. Podemos experimentar esta dádiva quando não deixamos o orgulho tomar conta de nós e nos condicionamos às coisas simples e humildes. A humildade é a chave que abre todas as portas. Prezado leitor, desfrute da dádiva de uma paz sem limites, buscando a Deus hoje através do único e verdadeiro caminho, Jesus Cristo. Ele é o único que acalenta a alma e busca a cada um de nós como cordeirinhos tenros nos braços do pastor. Ou no linguajar deste salmo, como a mãe que acalenta o seu filhinho. Procure-o e o encontrará. Faça-o hoje, agora, e que Deus lhe abençoe. Amém.

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1: Ouve a minha oração, Senhor. Chega a Ti o meu grito de socorro, pois oro consoante o Salmo 102:1 neste momento. Caminhando com Jesus, programa da Escola Bíblica do Ar. Desejamos que seja um momento de refrigério para o seu coração.